0: sós. Solidão que machuca enquanto ainda somos mais sombra do que luz, mas que depois se harmoniza e se transforma em solitude. Uma unidade saudável da criatura com o Criador. Seja lá como você define ou imagina esse Criador. É reservado um plano especial no universo para cada um de nós. Não há insignificância alguma no cosmo, por menor que possamos nos imaginar. Acreditar-se pequeno ou insignificante é, ainda, típico de quem não se encontrou em profundidade, de quem não conhece sua própria casa no universo. Somos grandes, somos capazes, somos parte de um todo perfeito. Por isso, somos fadados à perfeição individual. Quando a sombra de um desânimo qualquer desejar bater à porta de nossa casa, lembremos da grandiosidade do universo e de que fazemos parte disso tudo. Lembremos de que somos importantes. Não permitamos que as distrações ou as vicissitudes da vida enfraqueçam nossas forças. Elas são parte do ensino apenas, do ensino desta grande escola chamada Terra. Tua vida, meu irmão, é uma casa afastada de todas as outras casas, onde vive teu eu verdadeiro, bem diferente das aparências que os homens chamam com teu nome. Pense nisso, mas pense agora. 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

E aí, por a memória afetiva, né? Eduardo Rickers na programação, The Words to Say I Love You. Teve George Benson In Your Eyes e Rolling Stones, Andy. Belíssimas canções para nossa noite de bem com a vida. Deixa eu só relembrar os mimos que eu tenho aqui. Eu tenho o Oktoberfest, né? Eu tenho ingressos aqui para Oktoberfest, chopp gelado, aquele clima bacana, né? Do Esquenta Oktoberfest, que a gente ama. Centro América FM, louvada, levando você amanhã, é sexta-feira, amanhã, esse mimo pode ser seu. Então, espaço louvada, você vai mandar mensagem Esquenta Oktoberfest e o seu nome completo para validar a sua participação, tá bom? Esse mimo pode ser seu, daqui a pouco. E a outra opção que eu tenho também é o camarote para o Mato Grosso Motorcycle Weekend, Chapada dos Guimarães. No sábado, dia 15, tem Ira. Que legal. Então manda aí mensagem motorcycle e manda a mensagem para Oktoberfest. Fica à vontade para manifestar o seu interesse em um desses dois mimos. Não esqueça o seu nome na mensagem.

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Que delícia essa canção de Sir Elton John, Sacrifice. 8h29, eu teria que ir para um intervalo, porque o Paulo Vaz está chegando já já com o mais um sucesso que você não esquece. Mas eu vou aproveitar e tocar essa canção belíssima aqui, ó. I Always Love You, Taylor Dane, na programação Clássicos da Original. 8h29, boa noite de quinta-feira.

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4: Olá, fãs da Rádio Centro América FM. Eu sou Paulo Vaz e estou aqui para falar de uma canção que fez muito sucesso em meados da década de 1970. Composição de Raul Seixas e seu amigo Paulo Coelho, Guita vendeu mais de 600 mil cópias e depois impulsionou a venda do álbum de mesmo nome, que recebeu o disco de ouro. Em 2009, 35 anos depois de lançada, foi escolhida pela revista Rolling Stone como uma das 100 maiores músicas brasileiras, ficando na 72ª posição. A história que se conta é que a canção foi baseada no Bhagavad Gita, um trecho do livro Mahabharata, considerada a Bíblia da religião hindu, escrita por Krishna. Uma religião em que se acredita que Deus está em todas as coisas. Nas palavras do próprio cantor:
5: a música Gita, que eu fiz agora, ela coloca bem isso, ela desperta em cada um o que a pessoa é, o bem e o mal como sendo uma coisa só, e desperta na pessoa Deus como um todo.
4: Num certo trecho desse livro hindu, um guerreiro questiona ao deus Krishna o seu significado, que responde: entre as estrelas, sou a lua. Entre os animais selvagens, sou o leão. Dos peixes, eu sou o tubarão. De todas as criações, eu sou o início e também o fim e também o meio. Que Raul traduziu no sucesso que você não esquece, Gita.
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0: Esse foi o sucesso de Raulzito, que você não esquece. Eu tenho um encontro com você na próxima edição, viu? Tchau.
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All Time High, Rita Coolidge, se não me falha a memória, é trilha de um dos filmes da franquia, né? Do 007 na programação Centro-América. 8h44, a produção me passou o nome de quem ganhou, dos ganhadores dos mimos de hoje. Tem Motorcycle e também Esquenta Oktoberfest, daqui a pouco eu te conto. Mas antes, tem essa canção que é um espetáculo na voz de George Harrison. A Zizi Posse fez uma versão nacional que diz que o amor vem pra cada um. Não, nada melhor que Love Comes to Everyone. Vamos ouvir a original de George Harrison na programação Centro-América, 8h44. Boa noite.

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1: Seja muito bem-vindo ao nosso Música e Vinho de hoje. Nossa taça de conhecimento da vez será sobre uma região produtora de vinhos finos no México. O vale tem os vinhedos mais a norte de todo o México e ficam distantes do mar por volta de 22 quilômetros. A altitude, que influencia muito na maturação, varia entre 300 e 400 metros. Todos estes fatores fazem do Vale de Guadalupe a região de maior prestígio de todo o México, chegando a produzir 85% do vinho de todo o país. E um vinho que chama muito a atenção no portfólio da bodega é o tinto Montchanique Gran Ricardo, da safra 2018. Produzido com as variedades de uvas viníferas francesas, como as tintas Cabernet Sauvignon, Merlot, Petit Verdot e Cabernet Franc. A passagem por barricas de carvalho francês por 18 meses traz complexidade e afinamento a este vinho. Sua coloração é rubi intensa. Aromas que remetem a groselha, baunilha, pimenta preta, tostado e tabaco. Em boca tem entrada suave, porém com taninos presentes, sem perder a elegância. Um brinde aos vinhos do México e um brinde especial a você, ouvinte do Música e Vinho. Deixe sua sugestão de tema para o nosso programa através do meu Instagram. Anote aí, @jonas.sommelier. Será um prazer. E agora curta o som de Commodores. 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

É, o Jonas Eduardo Sommelier caprichou nessa canção, Easy Commodores na voz de Lionel Rich, aqui já é finalzinho, clássicos da original, que volta amanhã, amanhã é sexta-feira? Amanhã sim, tem clássicos da original, sexta-feira, de volta às 7 da noite, que legal, né? Lembrando, o Oli Jorge tá de férias, o Oli volta no comecinho do mês que vem, dia 2 ou dia 3, se não me falha a memória, porque a memória ultimamente anda falhando bastante. É idade, né? Passou dos 25, a coisa começa a complicar. Vamos fazer o seguinte, produção me passou o nome aqui de quem ganhou o par de ingressos para o Esquenta Oktoberfest Louvada. Deixe-me ver aqui, é o final 5144. Par de ingressos, Esquenta Oktoberfest Louvada, 5144. Joelma Cristina Pereira Góes. Ô Joelma, parabéns. Vai curtir aí o Esquenta Oktoberfest Louvada por conta da Centro América. Gente, muito bom. O ingresso do Motorcycle, vou ficar devendo, tá? A produção não me passou ainda até agora o nome de quem ganhou. Amanhã a gente divulga o nome, tá bom? Obrigado pelo carinho da sua sintonia. Muito bom ter você aqui conosco. Vamos fechar com essa? Que isso, hein? Pra essa noite fechar muito bem. Clássicos da original. Já já tem Voz do Brasil pelo rádio, pela internet. Tem nossa programação normal, 10 da noite. Tem o Easy Nights, a noite mais fácil. Nos falamos amanhã, então. 7 da noite em mais uma edição Clássicos da Original. Carlos Whisper. Esse é o George Michael. Vamos ouvir em alto e bom som. Até amanhã.

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Que o dia mais triste do teu futuro não seja pior que o mais feliz do teu passado. Que o teto nunca caia sobre ti e que os amigos debaixo dele nunca partam. Que sempre tenha as palavras cálidas em um anoitecer frio e uma lua cheia em uma noite escura. E que um caminho se abra sempre à sua porta. Que vivas 100 anos com um ano extra para arrepender-te. Que o Senhor te guarde em suas mãos e não aperte muito seus dedos. Que teus vizinhos te respeitem, que os problemas te abandonem, os anjos te protejam e o céu te acolha. E que a sorte das colinas celtas te abrace, que as bênçãos de São Patrício te contemplem, que os teus bolsos estejam pesados e o teu coração leve. Que a boa sorte te persiga e a cada dia e cada noite tenhas um muro contra o vento, um teto para a chuva, bebida junto ao fogo, risadas que consolem aqueles a quem amas. E que teu coração se preencha com tudo o que desejas. Que Deus esteja contigo e te abençoe. Que vejas os filhos dos teus filhos. Que o infortúnio te seja breve e que te deixe cheio de bênçãos. Que não conheças nada além da felicidade desse dia em diante. Que Deus te conceda muitos anos de vida. Com certeza, ele sabe que a terra não tem anjos suficientes. E assim seja a cada ano, para sempre, para sempre.

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2: 5:42.

10, 5h47 agora, amanhã de sexta-feira. Clareando já, muito obrigado pela companhia. Sexta-feira iluminada, daquele jeito, hein? Happy Day no ar por aqui até as 6h30, 5h48. E os grandes clássicos pra você curtir aqui. Bom dia.

0: 6:02, horário de Mato Grosso, por aqui até às 6:30.
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0: 6:03.

0: nosso Happy Day. E já faço o convite, né? Daqui a pouco às 6h30, a equipe de jornalismo trazendo as informações no Primeira Página. 6h15 agora, horário de Mato Grosso, está no ar aqui, ó.
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4: Você acredita no invisível?
3: Há aqueles que afirmam depositar sua confiança somente naquilo que enxergam os olhos, o que as mãos podem tocar e o que ouvem os ouvidos. Todavia, são irrefutáveis as provas científicas de que há uma gama de seres em nosso entorno, invisíveis aos nossos olhos e sentidos primários, mas que, em relação constante conosco, exercem pleno exercício de influenciação sobre o nosso cotidiano. Tal é o caso, por exemplo, do universo microscópico. Seres uni e multicelulares que, sem que os possamos enxergar, são responsáveis por uma série de reações bioquímicas em nosso organismo. A verdade é que o invisível existe. Todavia, se aperfeiçoarmos nosso olhar, ele pode tornar-se visível. Para tal, a boa vontade, o amor, a caridade, o bem. Somos todos invisíveis. Nossa presença não faz diferença para ninguém, apenas para aqueles que passam por nós e sentem medo ou raiva. Acham que todos somos ociosos, mas estão enganados. Eu sou um homem de bem, de família. Estou aqui de passagem. Foram estas as palavras concedidas a um jornalista de um famoso periódico de circulação nacional por um homem que vive nas ruas há 2 anos em mendicância. Por vergonha, ele preferiu não se identificar. Outros moradores de rua tiveram coragem de contar ao jornal os motivos que os levaram a viver sob as marquises, sem amparo de um amigo, da família e até mesmo do poder público. São os invisíveis sociais. São moradores de rua, catadores de papel. São garis, faxineiras, porteiros, jardineiros, pedreiros, ascensoristas e tantos outros. Irmãos nossos, espíritos em evolução, seres humanos com histórias de vida, sentimentos, fragilidades, aspirações, ideais, sonhos e que, na grande maioria das vezes, são simplesmente ignorados, como se não existissem. Durante seu doutorado, como parte do estágio de uma das disciplinas que cursava, o psicólogo Fernando Braga da Costa resolveu acompanhar a rotina dos garis da Universidade de São Paulo. Em sua experiência, ele relata que, ao vestir o uniforme desse profissional, não conseguiu ser reconhecido nem mesmo por seus professores e colegas de curso. Isso não significa que fui menosprezado ou rejeitado, afirmou o psicólogo. Era pior. Simplesmente eu não estava lá. As pessoas não me viam, não olhavam para mim. Era como não ser. Você acredita no invisível? Acredita que existem milhões de pessoas em todo o mundo que são invisíveis? Um bom dia, um sorriso, um aperto de mão, um olá, tudo bem? São formas de materializá-las e torná-las tangíveis, dignificando-as e exaltando a criatura humana, em detrimento de nossos preconceitos e egoísmo. Pense nisso, mas pense agora. Chegamos assim ao final de mais um Pense Nisso. 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

Muito bem, vamos encerrando então mais uma edição aqui do programa Happy Day, de volta amanhã às 5 da madruga. Obrigado aí pela sua audiência, boa sexta-feira. Daqui a pouco mais uma edição do Pense Nisso, ou melhor, do Primeira Página. Pense Nisso é mais tarde. Bom dia, 6h25 agora.

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0: Sexta-feira, 14 de agosto, Supremo Tribunal Federal decide manter a moratória da soja.
1: A decisão gera reação no setor produtivo de Mato Grosso.
0: Justiça Eleitoral apresenta novo aplicativo Pardal.
1: Sistema vai usar a inteligência artificial para auxiliar eleitores nas denúncias de irregularidades.
0: As cidades de Várzea Grande, Cuiabá e Rondonópolis ampliam a vacinação contra a gripe.
1: As doses já estão disponíveis para toda a população nas unidades de saúde.
0: E ainda, Seduc define prazos para matrículas da rede estadual do ano que vem.
1: A rematrícula automática dos estudantes será feita em setembro. A primeira página está no ar.
0: Excelente sexta-feira para você, ouvinte. Enfim, ela chegou, né? A tão esperada sexta-feira na capital do estado, 20 graus. Uma temperatura amena para esse começo de dia, mas a máxima hoje tá aqui apontando 37 graus na parte da tarde. Seja muito bem-vindo. Até 8 horas da manhã você fica bem informado com a gente. Eu sou Cleto Kipper e ao meu lado Yasmin Oliveira. Bom dia.
1: Bom dia, Cleto. Bom dia para você, ouvinte. Excelente manhã. Que bom ter você por aqui. Vamos juntos até às 8 horas com muita informação.
0: Vamos ver o que é o dia de hoje na história? 14 de agosto. Hoje celebramos o dia do cardiologista. Uma homenagem merecida aos profissionais que dedicam suas vidas a cuidar do nosso órgão vital, promovendo saúde do coração, prevenindo doenças e salvando vidas diariamente. Este 14 de agosto também é Dia Nacional de Combate à Poluição no Brasil. Uma data de extrema importância para a gente refletir sobre preservação do meio ambiente, a redução dos impactos poluentes nos recursos naturais e também a conscientização coletiva por um futuro mais sustentável.
1: Isso mesmo, Cleto. Também relembramos hoje o surgimento das placas veiculares. Você sabia que a primeira placa veicular no mundo foi criada em 1783?
0: Faz horas, hein?
1: 1783. Tudo começou na França, quando um oficial da guarda parisiense levou ao conhecimento do rei Luís XV a ideia de cadastrar os veículos. Somente anos depois, essa ideia foi colocada em prática, quando o rei determinou que as carruagens e carroças tivessem uma placa de metal com o nome e o endereço do proprietário. No Brasil, a identificação de veículos começou mais de 100 anos depois e passou por 5 mudanças, até chegar ao atual padrão Mercosul. Aliás, esse padrão Mercosul tem muita gente que é contra, né? Porque não aparece ali qual é o nome da cidade e do estado de onde a pessoa cadastrou o veículo e colocou, aparece tudo como Brasil. É polêmico também a placa do Mercosul. Que sua sexta-feira seja de muito cuidado com a saúde, de conscientização ambiental e de um ótimo início de fim de semana para você, né? Porque o fim de semana tá aí, sexta-feira.
0: Ah, tá batendo na porta, né? E aí, sexta-feira é o dia tradicional. O povo sai atrasado de casa durante a manhã e sai mais cedo do trabalho. Stephanie Gomes, o que você conta pra gente em ruas e avenidas? Como tá começando o dia na capital do estado?
2: Olá, Cleto. Olá, Yasmin. Uma ótima sexta-feira para você e a todos os nossos ouvintes. Olha, nesse momento, o trânsito ainda está amanhecendo bem tranquilo em várias regiões da capital e de Várzea Grande também. Até agora, uma das únicas avenidas que apresenta um pouco mais de movimentação é na Avenida João de Deus Bulhões, em Várzea Grande, sentido Passagem da Conceição. É uma movimentação que começa ali tímida, mas deve se intensificar por ali. Hoje é sexta-feira e, por isso, os motoristas de Cuiabá devem ficar atentos a algumas interdições causadas por obras de água e esgoto. Hoje temos obras na Rua Rosário, no Pedregal, entre a Rua Manaíra e a Avenida Arquimedes Pereira Lima. Na Rua Tabacal, no Novo Terceiro, os trabalhos seguem até amanhã, dia 15, entre as ruas Otávio Gomes Castro e a Tavares. Já no centro, o Joaquim Murtinho continua com a interdição total que o motorista já deve saber ali no trecho entre a Rua Togo Pereira e a Dom Bosco. Já no bairro Vila Rosa, também haverá implantação da rede de esgoto nas ruas Poconé e Rua 8. Então, a orientação é, claro, acompanhar as alterações pelo Waze e redobrar a atenção. Mas daqui a pouco eu tô de volta. Cleto e Yasmin.
0: Stephanie, tá bom. Obrigado pelas informações por enquanto. Ouvinte, tem algo aí no trânsito chamando a atenção? Algo anormal que alertar outros motoristas? 996805454. Vamos juntos, tá bom? Construindo a primeira página. A gente aproveita para falar de educação agora, porque a SEDUC divulgou o calendário de matrículas para o ano que vem. Para quem já está na rede estadual, rematrícula automática no mês que vem, já em 8 a 11 de setembro. Já novos alunos terão que fazer o cadastro no Matrícula Web. É um site da SEDUC, tá? Entre 21 de setembro e 16 de outubro, em Cuiabá. Os pedidos de vaga vão ser recebidos de 5 a 16 de outubro. Aí nas demais cidades, de 6 a 16 de outubro. A confirmação da matrícula e a entrega dos documentos deverão ser feitas de 18 de dezembro a 8 de janeiro. Quem não confirmar a matrícula dentro do prazo pode perder a reserva da vaga. Então as aulas vão começar no ano que vem, 1º de fevereiro, a SEDUC já se organizando, pensando no ano letivo de 2027. Outra notícia importante que eu quero trazer nesse começo de dia é que eleitores de 4 cidades de Mato Grosso vão poder decidir sobre mudanças nos limites territoriais. O TRE aprovou consultas que envolvem Poxoréu, Primavera do Leste, Colniza e Cotriguaçu. A votação será em 25 de outubro, junto com o segundo turno das eleições, se houver. Em Poxoréu e Primavera, a consulta vai definir se o distrito de Nova Poxoréu passa para Primavera. Esse distrito, para você entender, geograficamente ele fica mais perto de Primavera do que de Poxoréu, mas é administrado por Poxoréu. Então existe essa discussão. Os moradores de Nova Poxoréu buscam atendimentos, buscam sempre a cidade de Primavera, então isso agora pode mudar de uma vez por todas. Já em Colniza e Cotriguaçu, a decisão envolve uma área do projeto de assentamento Nova Cotriguaçu. Na urna, o eleitor vai escolher entre sim e não. O número 2 será para sim e o número 1 para não. Mas atenção, o resultado do plebiscito não muda os limites automaticamente. Se a maioria for favorável, ainda será necessária a aprovação de uma lei estadual para oficializar essas mudanças. Então, é um processo burocrático, mas importante, que envolve, inclusive, a participação da população. É a população que decide. Girando com a informação, vamos para o norte do estado, porque amanhã em Sinop vai ter uma vacinação para ampliar o acesso da população aos imunizantes ofertados pelo SUS. Beatriz Schaeffer, bom dia para você, boa sexta-feira.
3: Muito bom dia a você, Cleto, aos ouvintes também. Uma ótima sexta-feira a todos nós. E amanhã, a ação de vacinação acontece num pátio, na Avenida André Maggi, no bairro Jardim dos Ipês. O atendimento começa às 8 horas e vai até às 15 horas. E é destinado a crianças, adolescentes, adultos e idosos, conforme as recomendações do Programa Nacional de Imunizações. O objetivo é facilitar o acesso da população que enfrenta dificuldades de comparecer às unidades durante a semana aos serviços de imunização. Os sinopenses podem aproveitar para conferir a situação da caderneta de vacinação e também receber os imunizantes indicados para cada faixa etária. Vale lembrar que para participar é necessário apresentar o documento oficial com foto e também a caderneta de vacinação. E amanhã também em Sinop tem uma outra ação para a população. Mutirão de atendimento nos 4 centros de referência de assistência social, o CRAS da cidade. São elas as unidades do Boa Esperança, Palmeiras, Paulista e o Menino Jesus, das 8 horas, encerrando às 13 horas. As equipes farão atualização cadastral e novas inclusões no cadastro único, com orientações e esclarecimentos do Instituto Nacional do Seguro Social, o INSS. Além do atendimento da concessionária de abastecimento de água para renegociação de débitos e também enquadramento na tarifa social de água. É importante ressaltar que essa atualização do cadastro é necessário para que beneficiários do Bolsa Família garantam os serviços aos quais têm direito. Está aí muito serviço para a população durante esse sábado em Sinop. Com essas informações eu volto com você ao Estúdio Glass.
0: Obrigado, Beatriz. Ainda falando de saúde, agora a gente vai para a região sudeste, lá em Rondonópolis, conversar com Alex Bettinardi, porque a vacinação contra a gripe está sendo ampliada para o público em geral. Nós estávamos até esse momento para o grupo prioritário, só que aí as doses estão sobrando. Para não perder essas doses, o Ministério da Saúde recomenda liberar para o público em geral. Alex, quais são as informações aí na região? Bom dia para você.
4: Oi, Cleto, bom dia para você, Yasmin, a todos que nos acompanham. As doses da vacina contra a gripe já estão disponíveis para toda a população com mais de 6 meses de vida em Rondonópolis. Quem ainda não se vacinou pode procurar uma das 64 unidades básicas de saúde do município. O atendimento acontece das 7 da manhã até as 11 e depois à tarde da 1 às 5 horas. A liberação, Cleto, amplia o acesso que antes era prioritário para os grupos definidos pelo Ministério da Saúde. Em Primavera do Leste, por exemplo, a vacina também já está disponível. Em algumas unidades funcionam até as 10 da noite. A orientação é aproveitar a atualização da caderneta de vacinação, né? Precisa estar em dia, principalmente nesse período de circulação do vírus, dos vírus respiratórios. Você já tomou a sua vacina, Cleto?
0: Já tomei, Alex, e confesso que eu tive que ir na rede particular, porque tava demorando muito para abrir, Yasmin. E aí eu fui na rede particular, paguei para toda a família, porque ia viajar, fiquei preocupado. E confesso que eu acho que tá ajudando, porque já tem algum tempo aí que eu não pegava um resfriado. Mas com criança em casa, a gente sabe como é que é, né, Yasmin?
1: Ah, com certeza.
0: Circulação do vírus é muito grande. Bom, só para trazer informação, Várzea Grande também ampliou para

0: O incêndio foi extinto e outro está controlado. A ação evitou que o fogo chegasse a residências, chácaras e placas solares. O local continua sendo monitorado para evitar novos focos. Em Paranatinga, tem 4 frentes de combate. Os bombeiros atuam próximo à MT-130, Terra Indígena, Marechal Rondon e também nas MTs-020, próximo também da MT-129. Uma aeronave do Corpo de Bombeiros reforça a operação, além de brigadistas, máquinas cedidas por produtores rurais e pela concessionária que administra a rodovia. Em Nova Santa Helena, as equipes combatem o fogo em uma área de assentamento federal. O trabalho também tem reforço de brigadistas e da Força Nacional. Em Rosário Oeste, os bombeiros atuam próximo à cabeceira do rio Cuiabá. A aeronave já lançou cerca de 63 mil litros de água no local. Outros focos estão em Novo Biratã, Novo Santo Antônio, Nova Chavantina, também Peixoto de Azevedo, aqui próximo a Rondonópolis, em Pedra Preta, e também São José do Rio Claro. Corpo de Bombeiros lembra que o uso do fogo em áreas rurais está proibido até o dia 30 de novembro. Nas áreas urbanas, a proibição vale durante todo o ano. Denúncias podem ser feitas pelos números 193 e 190. Cleto, Yasmin, volto com vocês, Ana Capital. Excelente sexta-feira pra gente.
1: Obrigado, Alex. E aproveitando, vamos falar do tempo. Então, na capital já subiu um grau, hein? 21 graus agora, máxima de 37 hoje. Nas maiores cidades, em Rondonópolis, 20 graus nesse momento, com máxima de 37. Sorriso também amanhece com 20 graus, máxima de 35. Cáceres, 21 graus, máxima de 36. Sinop, Barra do Garças, máxima de 35 na parte da tarde. Então, mínimas variando entre 20 e 21 e máximas entre 35 e 37 graus aqui em Mato Grosso. Intervalo. Na volta a gente fala que tem mudança em chapa que vai concorrer às eleições para o governo do estado. Tem mudança na posição de vice-governador. Daqui a pouco a gente explica sobre isso e também traz outras informações importantes para ao longo da manhã. Já voltamos. Música.

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1: De volta, 6h49, de volta para te contar que o empresário Reinaldo Moraes, conhecido como Rei do Porco, é o novo nome para a vaga de vice-governador na chapa de Wellington Fagundes do PL ao governo do estado. O anúncio foi oficializado ontem. A mudança é realizada uma semana depois da saída de Marcelo Maluf do Novo, que havia sido oficializado como vice no dia 5. Dois dias depois, Maluf disse que foi informado pelo próprio Fagundes de que outro nome seria indicado.
2: Reinaldo Moraes é empresário do agronegócio, palestrante e escritor. Ele ganhou notoriedade nacional após aparecer em 2024 em um vídeo com o ex-presidente Jair Bolsonaro em Diamantino. A indicação teria recebido apoio da família de Bolsonaro. A opção por uma chapa mais pura ocorre após a repercussão da aliança entre o PL e o MDB em Mato Grosso, ainda que contra gosto de alguns prefeitos liberais e outros membros do partido. Lembrando que ontem nós trouxemos aqui um outro nome, né, Cleto, que havia sido divulgado, só que agora é esse que foi registrado. Então, o Wellington Fagundes tem como vice o empresário Reinaldo Moraes.
1: Ainda falando de eleições, neste fim de semana começa a propaganda eleitoral nos candidatos às eleições, mas ainda não é uma propaganda na televisão, tá? O início oficial da propaganda eleitoral será no dia 16 de agosto, domingo, para divulgação das candidaturas, das propostas dos candidatos na rua e também na internet. O horário eleitoral gratuito na televisão e no rádio começa a ser exibido no dia 28 de agosto até o dia 1º de outubro para o primeiro turno. Então, a partir de domingo, ficam permitidas circulação paga ou impulsionada de propaganda eleitoral na internet, a realização de comícios, a utilização de aparelhagem de som fixa. Também é autorizado o uso de alto-falantes, amplificadores de som, entre 8 da manhã e 10 horas da noite, desde que seja respeitada a distância mínima de 200 metros da sede dos poderes executivo e legislativo, dos tribunais, quartéis, hospitais, escolas, igrejas e teatros. Vale lembrar que amanhã, sábado, é o último dia para que os partidos políticos, federações e coligações registrem formalmente as suas candidaturas junto à Justiça Eleitoral.
2: Agora a gente fala sobre eleições, porque toda semana a gente está trazendo uma reportagem especial aqui no Primeira Página, falando sobre quem são os eleitores que decidem o voto, quem são os eleitores que decidem as eleições, né? Que escolhem quem vai estar no poder nos próximos 4 anos. Em Mato Grosso tem mais de 80 mil eleitores que são classificados como analfabetos lá no cadastro da Justiça Eleitoral. Mas quem são essas pessoas? O que que é considerada um eleitor analfabeto? Onde eles estão, né? O Fabrício Baldini, ele preparou uma reportagem para contar para a gente como é distribuído, né, esse número pelos municípios aqui do nosso estado.
3: Mato Grosso tem mais de 2,6 milhões de eleitores aptos a votar em 2026. Desse total, 84.712 estão classificados como analfabetos no cadastro da Justiça Eleitoral. Segundo o Tribunal Regional Eleitoral de Mato Grosso, essa classificação é baseada na informação declarada pelo próprio eleitor no alistamento ou em atualizações cadastrais. Por isso, o número não significa necessariamente que essas pessoas não saibam ler ou escrever atualmente. Quem aprendeu a ler e escrever após a última atualização pode continuar nessa classificação. O cadastro eleitoral está fechado para alterações por causa das eleições deste ano. O secretário de Gestão de Pessoas do Tribunal Regional Eleitoral de Mato Grosso, Gilvan Rodrigues, é quem fala.
4: Para um eleitor analfabeto, o voto é facultativo. O que a Justiça Eleitoral recomenda, principalmente a esse eleitor, que ele leve a sua cola. Ao eleitor analfabeto, não é permitido o auxílio de outra pessoa, exceto se ele esteja com uma deficiência temporária, com mobilidade reduzida, com as mãos, né, que impedidas de digitar os números na urna. Lembrando também que a urna fornece, existem outros recursos, como o áudio, a identificação em braille e a identificação do número 5 também nos teclados, né, que facilita a orientação no dia do
5: pleito.
3: Em números absolutos, Rondonópolis, Várzea Grande e Cuiabá concentram a maior parte dos eleitores classificados como analfabetos. Já em proporção ao número de eleitores do município, Nova Nazaré lidera com 16,17% do eleitorado, seguido de Campinópolis com 14,87% e Santa Terezinha com 10,12%. Os dados são do TRE de Mato Grosso. Para entender o que esse número revela sobre a educação no estado, é preciso olhar para além da planilha, como explica o professor Jackson Regis.
6: O analfabetismo adulto é resultado de uma combinação de fatores históricos, sociais, econômicos e educacionais. Barreiras que têm para isso a desigualdade social, a dificuldade de conciliar o trabalho, família, escola, falta de transporte, vergonha ou medo de voltar à escola na fase adulta, experiências escolares negativas, responsabilidade com filhos, condições de saúde. Mas é importante não concluir que uma pessoa analfabeta seja incapaz de compreender política.
3: Segundo a Jucinéia Serenato, que é neuropsicopedagoga, em um mundo cada vez mais digital, não saber ler e escrever pode significar também mais dificuldades para acessar serviços, informações e direitos.
7: A educação traz mais independência, né? A pessoa consegue buscar informações, conhecer seus direitos, entender melhor as propostas e tomar suas próprias decisões, sem ficar indo pela cabeça da outra pessoa. Então, ela acaba sendo coerente naquilo que ela acredita, naquilo que ela pensa, naquilo que ela tá lendo, naquilo que ela tá vendo. Nós temos um grande problema, né? De você ser analfabeto. As pessoas podem depender de outras pessoas para receber a informação. Isso dificulta pesquisar, comparar candidatos e saber se as informações são verdadeiras ou falsas, né?
3: Mas o que essa parcela do eleitorado representa no cenário político e social de Mato Grosso? A existência de um número expressivo de eleitores nessa classificação também levanta uma discussão sobre participação social, acesso à informação e desigualdade. Quem explica é a cientista política Cristiane Fonseca.
8: Esse número não revela apenas uma contradição educacional. Ela revela uma contradição da própria democracia brasileira. A democracia, ela garantiu a essas pessoas o direito ao voto. E isso é uma conquista histórica. Mas a educação também é um direito fundamental. E quando milhares de cidadãos chegam à vida adulta sem acesso pleno à alfabetização, significa que um direito político avançou, enquanto um direito social básico permaneceu incompleto. Então isso é importante porque democracia não é apenas garantir que todos possam chegar à urna. É garantir condições para que todos possam participar da vida pública.
3: Fabrício Baldini para o Primeira Página.
1: Obrigado, Fabrício. Outra notícia para você. O juiz Vitor Lima Pinto Coelho foi afastado do cargo por decisão da Corregedoria Geral da Justiça aqui do estado. Desembargador José Luiz Leite Lindotti, foi a determinação dele. O afastamento é válido até 31 de dezembro, mas ainda precisa ser confirmado pelo órgão especial do Tribunal de Justiça. O magistrado, o juiz Vitor Lima Pinto Coelho, ele atuava na comarca de Vera, onde também era diretor do Fórum da cidade. Esse caso tramita em sigilo e por isso o motivo do afastamento não se sabe, não foi divulgado.
2: Até o momento, né, Cleto, não foi informado qual magistrado deve substituir ele temporariamente nas funções lá da comarca. Não houve retorno da defesa do juiz para um posicionamento ou esclarecimento sobre esse caso. O portal Primeira Página, inclusive, está nesse assunto, apurou que tramita em aberto na Corregedoria Nacional de Justiça uma reclamação disciplinar em desfavor do magistrado, em que um casal de produtores rurais lá de Sinop alega que o juiz teria praticado omissões em processos judiciais e comportamentos que questionam a imparcialidade do magistrado.
1: Já são 7 juízes afastados nos últimos meses. Vamos para o intervalo? Você de Rondonópolis, Sorriso e Cáceres, após os comerciais, tem notícias da sua região. E por aqui a gente vai falar mais sobre eleições, porque o aplicativo Pardal do TRE foi lançado ontem e tem novidades. Inteligência artificial está incorporada no sistema para ajudar na hora de fazer a denúncia. Nós já voltamos.
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0: 7h01, primeira página tá de volta. Stephanie Gomes, tô dando uma olhada aqui no Waze, aplicativo de mobilidade. As entradas da cidade, as entradas aqui da Grande Cuiabá estão com trânsito tranquilo, né? Exceção ali sempre a Rodovia dos Imigrantes. E na área urbana, hein? O que que você conta pra gente?
1: A área urbana, Cleto, está bem diferente, tá? A movimentação por toda a região metropolitana já aumenta bastante agora, no horário que muitas pessoas ainda estão indo para o trabalho, deixando seus filhos na escola. E agora eu falo da Gonçalo Antunes de Barros, próximo ao Córrego do Barbado. A movimentação por ali é mais intensa, assim como na Edna Maria Albuquerque, bem próximo dela, onde o fluxo de veículos em toda essa região está bem mais movimentada. Nesse momento, a Avenida Beira Rio, próximo ao Mercado do Porto e a região do Aquário Municipal está com uma movimentação um pouco mais tranquila, mas chegando no viaduto ali Murilo Domingos, a movimentação já aumenta e o fluxo é bem grande, principalmente porque é um trecho ali de ligação entre os dois municípios. Na Tancredo Neves, para quem sai da região da UFMT, vai encontrar um trânsito bem mais carregado, mas na mesma via, só que dessa vez chegando ali na Doutor Paraná, o trânsito segue bem mais tranquilo nos dois sentidos. E falando em Várzea Grande, finalizamos agora com a Dom Orlando Chaves, próximo ao Hospital Metropolitano de Várzea Grande, onde a movimentação segue fluindo sem pontos de congestionamento ou trânsito muito pesado. Eu volto aos estúdios.
0: Obrigado, Stephanie, pelas suas informações. Vamos falar do sistema prisional de Mato Grosso, Yasmin, porque tem novas informações, né?
2: Sim, Cleto. Mato Grosso vai criar novas regras para definir quais presos terão acesso às vagas de trabalho e estudo nas unidades prisionais. A mudança ela atende uma decisão judicial que exigiu critérios objetivos e iguais para todos.
0: Uma portaria publicada ontem criou um grupo de trabalho com representantes da Justiça, da Educação e da Fundação Nova Chance. O grupo terá 15 dias para apresentar uma proposta. A ideia é criar um sistema de pontuação, triagem e classificação dos presos. Também devem ser divulgadas as vagas, os prazos de inscrição, a lista de classificação e os resultados. Os critérios que vão gerar pontos ainda vão ser definidos. A medida busca evitar favorecimentos e diferenças de tratamento. As novas regras vão valer em todo o estado.
2: Agora a gente volta a falar sobre eleições, porque em ano eleitoral tem candidato de olho no eleitor, né? Obviamente. Tem eleitor também de olho no candidato, Cleto. É importante dizer isso. A partir de domingo, quem identificar uma possível irregularidade na propaganda eleitoral poderá denunciar pelo celular. É o aplicativo Pardal que o Tribunal Regional Eleitoral de Mato Grosso lançou ontem, quinta-feira, para organizar essas denúncias. A Clara Lucite explica para a gente.
3: A ideia é simples. Viu uma propaganda que parece estar fora das regras? Pega o celular e denuncia. O Pardal é uma ferramenta da Justiça Eleitoral para receber essas informações. Nesta eleição, o aplicativo também ajuda a esclarecer dúvidas sobre o que é permitido ou proibido. Na prática, a inteligência artificial faz uma primeira classificação do relato. Com base nas informações fornecidas, o sistema indica se a conduta é permitida ou vedada e mostra quais evidências podem ser apresentadas. Entre as situações que podem ser informadas estão adesivos em carros acima do tamanho permitido, panfletos e adesivos em postes ou outros locais proibidos. Também existem regras específicas para o uso de veículos de aplicativo em campanha. Leon Santos, secretário de Tecnologia da Informação do TRE, conta mais detalhes.
4: O próprio sistema ele informa ao eleitor, ao denunciante, as condutas que são vedadas, que são permitidas. Então, o próprio eleitor, ele vai conseguir tirar a sua dúvida ali no momento para saber, não, ó, posso fazer isso aqui, realmente está acontecendo, é uma questão de irregularidade ou não, eu posso, né, cancelar por aqui.
3: A gente lembra que a partir do dia 16, a inteligência artificial também entra na campanha, mas com regras. O candidato pode usar a IA para gerar ou modificar imagens, vídeos e áudios desde que avise claramente que o conteúdo foi gerado por inteligência artificial. O que não pode é usar deepfake para fornecer ou prejudicar uma candidatura. E perto da eleição, ainda há um período de silêncio. Novos conteúdos sintéticos com imagem ou voz de candidatos ou pessoas públicas ficam proibidos nas 72 horas antes e nas 24 horas depois da votação. Mas atenção, a inteligência artificial do Pardal não decide se uma denúncia é procedente. A tecnologia faz a categorização e depois o caso passa pela triagem de servidores da Justiça Eleitoral. Eles analisam o conteúdo, podem corrigir uma eventual classificação e define para onde o caso deve ser encaminhado, como explica o secretário de TI do TRE, Léon Santos.
4: Todo o processo que envolve o encaminhamento da denúncia, ele é feito por pessoas, por seres humanos, por analistas do judiciário, né, por técnicos que vão fazer aquela avaliação, que vão passar pelo crivo da autoridade eleitoral, de modo a que o uso da inteligência artificial está bastante restrito, né? A gente toma esse cuidado para que a gente garanta que realmente o processo ele vai ser avaliado, vai ser analisado e encaminhado através de pessoas que vão entender aquele assunto e vão poder fazer o encaminhamento correto.
3: Para denunciar, o eleitor precisa se identificar. O acesso pode ser feito pelo e-título ou pelo gov.br. A identidade de quem faz o relato, no entanto, fica protegida. A medida também ajuda a evitar denúncias falsas e ação de robôs no sistema, como explica a presidente do TRE, desembargadora Serli Marcondes.
5: A pessoa vai ter que assumir responsabilidade, só que nós não utilizamos essa informação, a gente não denuncia as pessoas, a gente não expõe, porque a gente cumpre a lei de proteção de dados.
3: Clara Lucite para o Primeira Página.
0: Obrigado, Clara. 7-8, a gente muda de assunto agora, porque a Comissão de Direitos Humanos da Câmara Federal discutiu em Brasília os casos de misoginia em ambiente escolar. Esse assunto ele ganhou destaque em todo o país depois da denúncia de que alguns estudantes aqui da UFMT fizeram uma lista com o nome de alunas que poderiam ser vítimas de abuso sexual. A primeira vice-presidente da Comissão dos Direitos Humanos, a Érica, ela falou com a gente. Ela é do PT do Distrito Federal. Vamos ouvir.
6: Nós vimos aqui as violências de gênero que acontecem no universo das escolas. E nós temos aqui expressões que são expressões extremamente cruéis, de uma lógica sexista que vai construindo as condições para que nós tenhamos tantos feminicídios, que são feminicídios literais e feminicídios simbólicos também.
7: Durante o debate foram discutidas diversas formas de prevenção à violência às estudantes. Participaram da reunião representantes de sindicatos estudantis, do Ministério das Mulheres e parlamentares, a Secretaria Nacional de Enfrentamento à Violência contra Mulheres, a Estela Bezerra, falou sobre a importância desse debate.
8: E o que a gente está pedindo aqui a essa casa, e a sociedade está clamando, é que a gente não permita que meninas sejam consideradas estupráveis e que meninos tenham a liberdade, através de plataforma, de construir esse tipo de crime, de conspirar sobre esse tipo de crime, tornando a vida das meninas, os corpos das meninas, dando a elas essa insegurança completa que a gente está vivendo agora.
0: Para além dos debates, a pauta da misoginia possui um projeto já aprovado pelo Senado que inclui a prática entre os crimes previstos na Lei do Racismo. Segundo o texto, atos de ódio ou discriminação contra mulheres motivados pela condição de gênero passariam a ter pena de 2 a 5 anos de prisão, além de se tornar inafiançável e imprescritível. Mesmo diante da relevância do tema, a votação do projeto ainda não tem data definida.
7: O presidente da Câmara dos Deputados, Hugo Mota, afirmou, inclusive, Cleto, nesta semana, que a proposta ainda depende de um acordo no Colégio de Líderes e que também há uma preocupação por parte da Frente Parlamentar Evangélica sobre a comprovação do crime para que haja uma punição.
0: Escuta essa notícia. Plataformas com mais de 1 milhão de crianças e adolescentes usuários terão que publicar relatórios sobre a proteção desse público. O primeiro documento deve ser divulgado até 17 de setembro, conforme determinação do governo federal. Os relatórios vão mostrar como as empresas recebem denúncias, quantas notificações foram registradas e quais medidas foram tomadas. As plataformas terão também que explicar como identificam contas de menores e combatem conteúdos ilícitos.
7: A regra faz parte do ECA Digital, que está em vigor desde 17 de março. A NPD vai analisar os documentos para entender as práticas do setor e aperfeiçoar a fiscalização. Para este primeiro relatório, as empresas devem considerar o período de 1º de janeiro a 30 de junho. Quando não houver dados anteriores, a entrada em vigor da lei, né, o período pode começar em 17 de março. A partir do próximo relatório, a publicação será semestral.
0: Mudar de assunto, o Ministério Público Federal aqui no estado ajuizou uma ação civil pública para garantir a proteção do patrimônio arqueológico. O alvo da ação são Estado e IPHAN, Instituto do Patrimônio Histórico e Artístico Nacional. Vamos entender um pouquinho melhor o que motivou tudo isso, essa investigação, com Fabrício Baldini.
9: O objetivo é que a Secretaria de Estado de Meio Ambiente, a SEMA, consulte o IPHAN em todos os licenciamentos ambientais onde houver risco ao patrimônio e não apenas quando já houver bens registrados. A medida ocorre após a SEMA não atender plenamente a uma recomendação anterior do Ministério Público Federal. O Procurador da República, Gabriel Infante Magalhães Martins, explica por que o órgão decidiu recorrer à Justiça.
10: A SEMA acatou parcialmente, disse que mudaria para considerar algumas outras hipóteses, mas que na nossa interpretação ainda seria insuficiente. O caminho que nos restou foi ajuizar a ação civil pública, né, para ver se o Poder Judiciário concorda com a nossa tese. A gente pediu liminarmente que não haja novos licenciamentos ambientais até que a SEMA altere o entendimento conforme a nossa interpretação de que em todos os casos o IPHAN deve ser consultado para fazer uma análise. O IPHAN, de acordo com a legislação federal, tem um prazo para manifestar. Se não manifestar nesse prazo, o licenciamento segue.
9: Dados do Ministério Público Federal revelam a gravidade da situação. Entre 2021 e 2024, a SEMA emitiu mais de 3 mil licenças para empreendimentos de alto impacto, mas o IPHAN foi consultado em menos de 250 casos. Essa falta de supervisão já causou danos em locais como a rodovia MT-130 e na usina hidrelétrica de Colíder. O procurador Gabriel Infante ressalta que a consulta ao IPHAN não interrompe o progresso econômico, mas garante que o patrimônio cultural que pertence à União e não é renovável seja preservado tecnicamente durante as obras.
10: O empresário que buscou o licenciamento para o seu empreendimento, na verdade, ele, a depender da situação, ele não terá que fazer nada em relação ao patrimônio arqueológico, ou ele terá que simplesmente contratar uma empresa de arqueologia para acompanhar a obra, né? Para caso a área seja de um potencial arqueológico médio, por exemplo, caso seja encontrado algum fragmento arqueológico, que a empresa de arqueologia, que tem a expertise para tratar do tema, possa fazer o resguardo, o salvamento, né, daquele fragmento que foi encontrado, daquele sítio arqueológico que foi identificado. Isso não foi feito em diversos licenciamentos ambientais no estado.
9: Na ação, o MPF pede que a Justiça anule a norma estadual que limita as consultas ao IPHAN e estabeleça uma multa de R$1 milhão para cada nova licença emitida irregularmente. A iniciativa faz parte do projeto Agosto do Patrimônio Cultural, que busca dar visibilidade à defesa dos bens históricos brasileiros. Fabrício Baldini para o Primeira Página.
7: É isso, Cleto. A informação, então, do Fabrício Baldini. É importante a gente dizer que precisa ter esse trabalho em conjunto, né? É isso que o Ministério Público está pedindo, principalmente, né? Para que não ocorra, na verdade, o Procurador da República que falou, né? Que não ocorra situações em que o patrimônio público, o patrimônio arqueológico, ele seja... tenha prejuízos, né, Cleto? Por exemplo, nós tivemos a situação ali da MT-251, no Portão do Inferno. A gente tem um sítio arqueológico ali também, que dependendo de como fosse feita essa rodovia ali, o túnel fosse criado, né, poderia afetar esse sítio arqueológico que é patrimônio.
0: Me chama a atenção esse dado aqui, né? 3 mil licenças emitidas pela SEMA para empreendimentos de alto impacto. O IPHAN foi consultado em apenas 250 casos. Então, é um número muito pequeno e isso é o que motiva a ação do MPF nesse momento. Vamos aguardar o que vai definir agora a Justiça Federal. Yasmin.
7: Intervalo. Daqui a pouco a gente volta com mais informações para você, ouvinte. Tem daqui a pouco indicadores econômicos e a gente vai falar também sobre reduflação. Você sabe o que é reduflação, Cleto?
0: O que é isso, Yasmin? Que palavra é essa?
7: Olha, essa palavra tem ganhado cada vez mais força. Se você, ouvinte, não sabe, a gente conta daqui a pouco.

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1: O trânsito agora em Cuiabá e Várzea Grande já começa a se intensificar ainda mais. E um ponto que chama a atenção do motorista é a Avenida Fernando Correia da Costa, que apresenta uma lentidão muito grande nesse momento. Lentidão essa que começa desde a Fernando Correia, próximo ao Sérgio Senat, ao supermercado atacadista, mas que se estende até a região da Universidade Federal, do Nuno Beck. Então, uma movimentação que é bem mais intensa. Motorista também precisa de mais atenção na Avenida Pau Brasil. A movimentação ali segue um pouco mais carregada, então muita atenção para você que pretende passar por essa região.
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5: Vamos falar dos reflexos do mercado financeiro. O dólar fechou em alta, o movimento acontece em meio à saída de investidores estrangeiros, as incertezas sobre juros e o cenário eleitoral. Bom, nos primeiros 7 pregões de agosto, cerca de quase 12 bilhões de reais de recursos estrangeiros deixaram a bolsa. No exterior, os investidores também acompanham os dados de inflação dos Estados Unidos, a disputa entre americanos e iranianos pelo controle do Estreito de Hormuz. Mesmo com atenção, o petróleo fechou em queda. Vamos lá. Dólar, então, ficou em R$ 5,19. Euro, R$ 5,98. E o Ibovespa caiu 0,23%.
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0: 7h19, estamos de volta ainda para falar de economia. Yasmin, eu tô curioso, vai, me explica, me ajuda, o que que é reduflação?
1: Pois é, Cleta, reduflação, ela tem ganhado força e aparecido cada vez mais no nosso dia a dia. Mas como é que a reduflação pode fazer efeito no seu bolso? Eu vou deixar você um pouquinho mais curioso para você prestar atenção na reportagem do Fabrício Baldini.
2: Você já teve a sensação de que o pacote de biscoitos ou a caixa de bombons está acabando muito mais rápido, mesmo você pagando o mesmo valor de sempre? Se a resposta for sim, você provavelmente encontrou um caso de reduflação. O termo une as palavras redução e inflação e descreve o fenômeno em que o produto diminui de tamanho, peso ou volume, mas o preço continua igual ou muito parecido. É quase uma inflação disfarçada. Você não vê o preço subir na etiqueta, mas o seu poder de compra diminui. A economista Jaqueline Campos explica.
3: Os alimentos são os principais exemplos, especialmente aqueles que fazem parte da compra frequente, como biscoito, chocolate, cereais, café e produtos gerais de mercearia. Mas isso também pode acontecer com produtos de higiene e limpeza. O consumidor precisa ficar atento porque às vezes a embalagem continua praticamente igual, mas o conteúdo diminuiu. É importante olhar o peso ou o volume indicado na embalagem e não apenas o preço.
2: A prática não é crime desde que a empresa siga as regras. Pela lei brasileira, qualquer alteração na quantidade deve ser informada de forma clara e visível na embalagem por no mínimo 6 meses. A Jaqueline Campos, que é economista, dá algumas dicas.
3: Então, o primeiro hábito é comparar ali o preço por quilo, litro ou unidade. E não simplesmente o preço da embalagem. Também é importante conferir o peso ou a quantidade antes de comprar e comparar as outras marcas. Outra dica é não se deixar levar apenas pelo tamanho da embalagem ou pela aparência de uma promoção. E acompanhar os preços ajuda muito, porque o consumidor passa a perceber quando o produto ficou mais caro ou quando a quantidade foi reduzida. No fim, são pequenos cuidados na hora da compra que podem fazer uma diferença importante no orçamento mensal, já que a gente tem aí um orçamento muito apertado.
2: Se notar uma redução não informada, procure o Procon ou consumidor.gov.br. Fabrício Baldini para o Primeira Página.
0: E aí, ouvinte, você também já percebeu na hora de comprar aquela barra de chocolate? Yasmin, você lembra que antigamente a barra de chocolate, nossa, era imensa. Sem falar que era grossa também, né? Hoje em dia tá cada vez menor.
1: E a caixinha de chocolate? Os bombons que vinham dentro.
0: Incrível.
1: Pacote, né? De salgadinho também, a molecada aí quando vai comer salgadinho, né, que compra, parece que o povo fala, ah, que tem areia igual da batata. Agora é todos os salgadinhos. E é real isso, a gente tá pagando cada vez mais por produtos cada vez menores.
0: E é uma estratégia do mercado, né, porque daí você dá a sensação de que não, o chocolate não tá aumentando de preço, mas quando você para pra pensar e analisar, o produto ele tá diminuindo, o produto físico tá diminuindo.
1: Isso não vale só pra alimentação, né, Cleta? A gente pode ter outros exemplos aí e falar. Então, reduflação, gente, é isso. Aprendeu agora o termo? Agora a gente muda de assunto. Ah, aliás, se o nosso ouvinte quiser participar junto com a gente, né, fica à vontade. Manda sua mensagem aí, 996805454. Agora a gente muda de assunto para falar sobre um estudo que foi divulgado pelo MAP Biomas.
0: Exatamente. Em apenas 4 décadas, Mato Grosso deixou de ser um estado quase inteiramente coberto por natureza para ver quase 40% de sua proteção desaparecer. Fabrício Baldini também preparou essa reportagem para a gente.
2: Se em 1985 o verde ocupava 90% do território mato-grossense, em 2025 essa cobertura caiu para 61%, colocando o estado no topo do ranking das transformações mais intensas do Brasil. As perdas mais significativas foram na Amazônia e no Cerrado. As informações são do relatório do MAP Biomas. A Bárbara Costa, pesquisadora do IPAM e do MAP Biomas, fala sobre os dados.
4: O estado do Mato Grosso, ele é um estado extremamente chave quando a gente está pensando em contextos de conservação e preservação de vegetação nativa. É um estado que faz parte dos dois principais biomas do Brasil, então o Cerrado e o Pantanal. E desde 85 até 2025, o estado perdeu cerca de 26 milhões de hectares de vegetação nativa. Essa perda de vegetação nativa, ela vai principalmente para as classes ali do que a gente chama de agropecuária, né? Que inclui, então, a área mapeada como pastagem, como agricultura e como silvicultura.
2: No Brasil, a cobertura de vegetação nativa caiu de 79% para 65% no período analisado. As consequências dessa degradação são visíveis também no Pantanal, bioma presente em Mato Grosso, que registrou em 2024 o ano mais seco de sua série histórica, sofrendo o encolhimento de 4 milhões de hectares de superfícies de água e também uma redução alarmante de 84% em suas áreas de savana alagada. No mesmo período de 41 anos, a área destinada à agropecuária no território nacional aumentou de 18 para 32%. A soja liderou a expansão da agricultura, saltando de 4,5 milhões para 44,2 milhões de hectares. Na comparação direta entre 1985 e 2025, 241 milhões de hectares apresentaram uma classificação diferente. 56% dessa área corresponde à conversão de vegetação nativa para usos agropecuários. As pastagens somaram 165,6 milhões de hectares. A pesquisadora Bárbara Costa explica.
4: Quando a gente olha para esse contexto do estado no cenário de 2025, a gente vê que nesse período a soja, por exemplo, ela aumentou 11 milhões de hectares e a pastagem aumentou outros 14 milhões de hectares. Então, quando a gente olha para o que a gente chama de transições, que são essas mudanças de uso da terra, a maior parte foi a perda de vegetação nativa para o que a gente chama de agropecuária. Mas nos últimos 10 anos, desde 2016, mais ou menos, a gente tem visto uma mudança no cenário do estado, que é a mudança das áreas mapeadas como pastagem se transformando em áreas de agricultura, que é o que a gente chama um pouco de intensificação, né? E esse processo, ele é muito importante para o estado, porque a gente está falando de um estado que concentra cerca de um quarto ou 25% de toda a área de soja mapeada do Brasil, né? Então é um estado que é extremamente chave para o contexto de commodities e de produção de comida para o Brasil, mas ao mesmo tempo é um estado que é chave para a gente pensar questões de conservação, não só do Cerrado quanto do Pantanal, mas também de recursos hídricos, porque foi um estado que perdeu cerca de 8 milhões de hectares de corpos de água.
2: Fabrício Baldini para o Primeira Página.
0: Olha, a FAMATO defende uma análise técnica dos dados do Mabioma sobre o uso de terra em Mato Grosso. A entidade destaca que o estudo, com 41 anos de dados, não indica se a retirada da vegetação foi autorizada ou ilegal. Segundo a FAMATO, essa diferença é fundamental. A federação também lembra que a produção rural segue o Código Florestal e defende o combate ao desmatamento ilegal com uso de tecnologia e maior produtividade. Nós também entramos em contato com a Acrimate, com a ProSoja, mas até o momento nós não tivemos um retorno.
1: Cleto, agora falando sobre doação de leite, nós estamos no mês do Agosto Dourado. Mato Grosso coletou mais de 1.500 litros de leite humano entre janeiro e junho deste ano. Olha que dado bacana. Os dados são da Rede Brasileira de Bancos de Leite Humano e foram divulgados durante esse Agosto Dourado. Aqui no estado, 1.275 mulheres doaram leite no primeiro semestre. O material chegou a 778 recém-nascidos que precisavam desse alimento.
0: O leite doado passa por seleção, processamento, controle de qualidade antes de ser distribuído. Segundo o Ministério da Saúde, um litro de leite doado pode alimentar até 10 recém-nascidos por dia, dependendo da necessidade, claro, de cada bebê. A doação ela é especialmente importante para prematuros e bebês de baixo peso internados em unidades neonatais. No Brasil, cerca de 330 mil crianças nascem prematuras ou com baixo peso todos os anos. Pode doar, a mulher que está amamentando tem produção de leite acima da necessidade do próprio bebê.
1: Hora do Agendão Cultural, 7h28.
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6: O fim de semana está recheado de atrações especiais e culturais em Mato Grosso. Começando hoje às 7 horas da noite, o Cine Teatro Cuiabá recebe a estreia oficial da primeira orquestra de sucata de Mato Grosso, Anjos da Lata. O espetáculo reúne crianças de 8 a 12 anos tocando instrumentos feitos com materiais recicláveis, como latas, baldes e garrafas PETs, em um repertório que vai de clássicos da música brasileira até ritmos regionais. A entrada é de graça e ainda haverá transporte de graça também, saindo de bairros de Várzea Grande. Já neste sábado, às 7 horas da noite, o Parque das Águas, em Cuiabá, será o palco do espetáculo O Pequeno Príncipe, uma realização da Orquestra SESI Mato Grosso e da Companhia Teatro Mosaico. Sob a regência do maestro Fabrício Carvalho, a obra clássica ganha vida em uma noite que une música ao vivo, teatro e literatura para todas as idades. Os ingressos de graça devem ser garantidos pela internet. Ainda no sábado, a programação do Mês do Patrimônio, promovida pelo IFAM no Museu de Imagem e Som de Cuiabá, o MISC, traz oficinas de graça de elaboração de projetos culturais às 9 horas da manhã e de inventários participativos às 4 horas da tarde. No domingo, a partir das 3 horas da tarde, a área externa de um shopping de Várzea Grande recebe a quarta exposição de carros antigos, reunindo mais de 200 veículos clássicos e uma programação musical que conta com o DJ Ramar, a dupla Anselmo e Rafael e a banda Vibe 65. Aproveite o fim de semana para curtir toda a programação. Stephanie Gomes para o Primeira Página.

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0: De volta à primeira página, 7h34. Excelente manhã para você ligado aqui na programação da sua Centro América Easy. Agora a gente fala sobre trânsito, né? Sinalização em Chapada dos Guimarães. A UFMT e o governo de Mato Grosso vão elaborar o projeto de sinalização turística lá do Geoparque Chapada dos Guimarães. Olha que legal. O convênio prevê placas para orientar os motoristas, os ciclistas e pedestres nas rotas de acesso e circulação do Geoparque. Tava precisando, hein, Cleto?
1: Exatamente, esse projeto também vai considerar acessibilidade, sustentabilidade, geoconservação. Proposta inclui mapas, mensagens, orçamentos e um plano de manutenção. O convênio não prevê a instalação das placas, o acordo é apenas para elaborar o projeto técnico e a base de dados que aí vai adotar uma futura implantação de sinalização.
0: E a gente espera que não fique só no projeto, né? Que depois saia do papel e que chegue para quem precisa usar aquela região, porque que usa aquela região, porque placas de orientação para motoristas, ciclistas é fundamental, né? Agora vamos falar do trânsito. Como é que está o trânsito aqui em Cuiabá? Stephanie Gomes, bem-vinda de volta.
2: Olá, Yasmin. A movimentação ela segue bem intensa e eu começo falando da Avenida Parque do Barbado, que está com trânsito bem carregado, inclusive próxima rotatória com a jornalista Arquimedes Pereira Lima, onde no aplicativo de mobilidade urbana já aparece um acidente ali bem nos fundos, aos fundos da UFMT, mas já estamos apurando mais informações com a CEMOB para trazer detalhes e confirmar se isso realmente aconteceu. Na Doutor Hélio Ribeiro, próximo ao Parque das Águas e da Assembleia Legislativa, temos uma movimentação bem intensa devido à grande quantidade de veículos nessa região. Então, muita atenção se você pretende passar por ali. Mário Andreas agora, com um trânsito bem carregado também no sentido Cuiabá. Temos uma fila que anda bem lentamente, né, ali sobre a ponte. E esse trânsito segue bem movimentado até a região da Miguel Sutil. E agora, antes de finalizar, Yasmin, a gente recebeu informações de um acidente que houve ali na Avenida da FEB. Estou falando de um atropelamento de duas senhoras bem em frente ao supermercado atacadista da Avenida da FEB, chegando à ponte Júlio Miller. Essas informações acabaram de ser confirmadas pela Guarda Municipal de Várzea Grande e a equipe está indo ao local, mas é claro, se tiver alguma atualização, eu já trago o viu por aqui. Cleto e Yasmin.
1: Obrigado, Stephanie, pelas suas informações. O aplicativo Waze, aplicativo de mobilidade, ajuda bastante na hora de sair de casa, né, Yasmin? Então, a Stephanie trouxe alguns recados do trânsito. O ouvinte também fica à vontade para compartilhar o seu olhar, alguma coisa diferente que aconteceu por aí. 99680-5454.
0: Agora a prestação de serviço para você ouvinte. Amanhã vai ter vacinação para cães e gatos aqui na capital. São 4 pontos para imunizar os pets contra a raiva. A ação é de graça, vai atender animais com mais de 3 meses de idade. O atendimento será das 8 da manhã, a partir das 8 da manhã até o meio-dia, nos bairros Parque Atalaia, Chácara dos Pinheiros, Jardim Fortaleza e Osmar Cabral. A vacina é uma das principais formas de prevenção contra a raiva, uma doença grave que pode atingir os animais e também ser transmitida para os seres humanos. Os tutores podem levar os pets a qualquer um dos 4 pontos. Lá no Parque Atalaia, o atendimento vai ser no Centro Comunitário, na Rua G, quadra 61. Na Chácara dos Pinheiros, a vacinação vai ser no Centro Comunitário da Rua Nossa Senhora da Guia.
1: No Jardim Fortaleza, o ponto será o Centro Comunitário da Rua F12. Já no Osmar Cabral, a vacinação será no Residencial Francisco Borba, na Rua 13, quadra 16, número 7. A orientação é que os animais sejam levados de forma segura e adequada para evitar acidentes durante o atendimento, tá bom? Então, campanha de vacinação contra a raiva animal em cães e gatos aqui na capital no sábado, amanhã, ação de graça em 4 pontos.
0: Cleto, e tem operação sendo realizada agora nesta manhã.
1: Polícia está nas ruas na operação chamada Mulher Segura Dia D, com mandados de prisão e de busca e apreensão contra agressores de mulheres. A ação faz parte de uma força-tarefa nacional coordenada pelo Ministério da Justiça. O trabalho começou em junho, segue até dezembro. Em Mato Grosso, a operação tem foco no cumprimento de medidas protetivas, na prisão de agressores, na apreensão de armas, celulares e outros materiais usados para ameaçar vítimas. A mobilização também marca 20 anos da Lei Maria da Penha, reforça o combate à violência doméstica, familiar e ao feminicídio. A operação segue ao longo do ano. A gente fala agora sobre previsão do tempo. Antes de falar pouco mais sobre como vão ficar os próximos dias, a gente quer falar do calorão que está tomando conta do nosso estado, inclusive instituições públicas mudando horários de atendimento. É o caso do Detran, que a partir de segunda-feira mudou o horário da vistoria veicular. A gente conversou com a diretora de veículos em substituição do Detran, a Sandra Mara da Costa Almeida, e ela fala mais então dessa medida adotada por causa do calor.
3: Essa medida foi aprovada de forma imediata pela gestão do Detran como forma de proteger a saúde do servidor e dos usuários que buscam esse serviço. Ressalto que essa medida é preventiva e temporária e não afetará o serviço de vistoria oferecido ao cidadão, que continua normalmente através do agendamento. No entanto, será dentro do período de 7 às 12. Os demais serviços do Detran não serão afetados.
1: A mudança ocorre durante todo o período de estiagem, quando as temperaturas costumam subir em Mato Grosso, e deve permanecer durante o período de calor intenso sem uma data de término prevista. Lembrando, se você precisar realizar uma vistoria veicular nas unidades do Detran, deve procurar o serviço então entre 7 da manhã e meio-dia a partir da próxima segunda-feira.
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0: Lohane, bem-vinda, excelente manhã. Como fica o tempo nesta sexta-feira e no fim de semana?
5: Bem quente e seco, Yasmin. Muito bom dia para você também. Bom dia para você que tá aí do outro lado nos acompanhando. Aqui na capital, agora, já faz 26 graus e são 7 horas e 40 minutos da manhã. Ou seja, a gente acabou de começar a manhã e já temos uma temperatura já chegando bem próxima dos 30 graus. Então se prepare para um dia bem quente. Ontem os termômetros alcançaram 38,2 graus aqui na capital. Se proteja do sol sem esquecer da hidratação. Nesta sexta-feira, Cuiabá vai se manter com o céu aberto, sol brilhando forte, sem muitas nuvens e sem chuva também. Então hoje a máxima pode alcançar os 37 graus, mas facilmente também alcançar os 38 ou 39 graus, um cenário que segue também no fim de semana. Então, entre amanhã, falando de sábado, e também terça-feira, já dá próxima semana, as máximas vão permanecer intercalando entre 38 e 37 graus. E isso significa que não vamos ter trégua no calor, nem expectativa de chuva também. No sábado, a máxima prevista é de 38 graus e no domingo, a mesma temperatura. Lembrando que o dia começa ali com mínima de 24 no sábado, mas no domingo, nós já podemos começar o dia com temperatura se aproximando dos 30 graus, com mínima de 26 graus. É uma temperatura bastante elevada já para as primeiras horas da manhã, e lembrando que nós ainda temos a atuação do veranico, que eleva bastante as temperaturas no período da tarde. Então, até a quarta-feira que vem, nós também temos esse sistema elevando ainda mais as temperaturas, que já são naturalmente altas para essa época do ano. E pelo estado, o cenário segue de tempo firme, pode ter algumas pancadas bem isoladas lá no extremo noroeste, Aripuanã, oeste também, a gente está falando de Vila Bela da Santíssima Trindade, mas são volumes bem pequenos e não devem se espalhar pelo estado.
0: Lohane, para quem não viu na TV, você fez uma reportagem falando sobre como o El Niño pode impactar também a questão da distribuição de energia. Fala um pouquinho pra gente.
5: Yasmin, é um assunto seríssimo, porque o El Niño, que é um fenômeno climático que altera justamente todas essas características que nós temos, ele vai se intensificar ainda mais. Nós temos uma elevação, ele já é considerado forte, mas ele pode ser considerado muito forte, inclusive, nos próximos meses. E ele já está em atuação, a gente consegue ver o reflexo lá no sul do país, onde tem muita chuva, e aqui essa chuva cada vez mais escassa, essas temperaturas cada vez mais elevadas, e o que está ruim pode piorar ainda mais nos próximos meses, porque o pico do El Niño deve ser atingido nas próximas semanas, esse cenário se intensifica. Então, o alerta já entra também

0: em casa, para evitar sobrecargas, por causa justamente desses equipamentos que precisam de um pouco mais de energia, são utilizados por mais tempo nesta época do ano. Então, vale todos os cuidados para a gente passar por esse período que só está começando, mas que deve permanecer pelos próximos meses também. Então, a gente fala do calorão, mas a gente pode ter mais ventos, mais raios, e tudo isso prejudica bastante a distribuição de energia, a água que chega também na nossa torneira, porque a chuva, o volume diminui bastante. Então, é importante prestar atenção quando a gente traz aqui essas informações sobre o tempo e o clima, é justamente para orientar as pessoas para que todo mundo se prepare em relação a essas mudanças que já estão acontecendo e devem influenciar ainda mais na nossa rotina nos próximos meses.
1: Lohane, muito obrigada. Até semana que vem.
0: Até semana que vem. Um ótimo fim de semana para todos nós.
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1: O trânsito em muitas vias de Cuiabá já está muito movimentado agora. Começo falando da Avenida Fernando Corrêa, onde a lentidão ainda continua por lá. Então, muita atenção para você, motorista, pelas próximas horas que pretende passar por ali. Falo agora também da Avenida Rui Barbosa, no sentido para quem segue ali a jornalista Arquimedes Pereira Lima. Tem uma movimentação bem grande que se estende até essa via. Nesse momento, temos alguns acidentes que estão em apuração pela CEMOB e pela Guarda Municipal de Várzea Grande. Começo falando da Avenida da FEB, que houve um atropelamento de duas senhoras no local, mas ainda estamos aguardando mais informações. Outro acidente que estamos apurando na Estrada do Moinho. Então, esses pontos podem ficar mais carregados nas próximas horas e o motorista precisa de mais atenção nesses pontos.
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3: 7:46.

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4: Há quem passe a vida correndo atrás dos próprios sonhos. Em O Caçador de Pipas, de Khaled Hosseini, a verdadeira perseguição é por algo muito mais difícil: o perdão. A história começa no Afeganistão, onde Amir e Hassan dividem a infância entre brincadeiras, pipas coloridas e uma amizade que parece inquebrável. Mas um único acontecimento muda o destino dos dois para sempre e transforma a culpa em uma companhia silenciosa que atravessa décadas.
5: Abri a boca e quase disse algo. Quase. O resto da minha vida poderia ter sido diferente se eu tivesse dito alguma coisa naquela hora. Mas não disse. Só fiquei olhando, paralisado.
4: Enquanto Amir tenta conviver com o peso das escolhas que fez, existe outra relação que molda toda a narrativa, a que ele constrói com o pai.

0: Baba, um homem admirado por todos, forte, respeitado, mas incapaz de demonstrar carinho da maneira que o filho esperava. Amir cresce tentando conquistar sua aprovação, acreditando que precisa merecer o amor do próprio pai. É justamente por isso que escolhemos o Caçador de Pipas para esta série especial sobre pais que marcaram a literatura. Porque o livro mostra que a ausência de palavras também deixa marcas e que muitas vezes o maior desejo de um filho é simplesmente sentir que é suficiente para o pai.
1: Quando você mata um homem, está roubando uma vida, disse Baba. Está roubando da esposa o direito de ter um marido, roubando dos filhos um pai. Quando mente, está roubando de alguém o direito de saber a verdade. Quando trapaceia, está roubando o direito à justiça. Entende?
0: Ao longo da história, Khaled Hosseini nos lembra que nunca é tarde para enfrentar o passado, que reconhecer os próprios erros exige coragem e que o perdão, embora difícil, pode abrir caminho para a reconstrução. O Caçador de Pipas é um livro para quem gosta de histórias intensas, personagens inesquecíveis e romances capazes de emocionar do começo ao fim. É uma leitura para pais, filhos e para todos que entendem que algumas relações podem nos marcar para sempre. No fim, o Caçador de Pipas nos ensina que existem feridas que só começam a cicatrizar quando encontramos coragem para olhar o passado de frente. E aí, tá lendo o quê? Conta pra gente.
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0: o ser humano como um todo.
1: A comissão julgadora do Prêmio Cria do Mato está reunida para avaliar as peças publicitárias inscritas na edição deste ano. A maratona de avaliação ocorre no coração do Pantanal mato-grossense, em Poconé. Na segunda edição, o prêmio consolida a integração no mercado publicitário de Mato Grosso, Mato Grosso do Sul, valorizando a criatividade e também o talento dos profissionais, agências da região. As peças concorrem em 8 categorias. Categoria universitária, com o tema Criar é Mais do que Gerar, que segue com inscrições abertas então até 31 de agosto. Mais informações no site premiocriadomato.com.br. Premiação está marcada para 6 de novembro em Campo Grande.
2: E agora tem informações para você da orquestra, porque a orquestra formada por 20 alunos de Várzea Grande vai estrear no Cine Teatro aqui em Cuiabá com instrumentos feitos de materiais recicláveis. O espetáculo será hoje à noite com entrada de graça. Tem violino feito com garrafa PET, tem violoncelo de madeira reaproveitada e até trompete de garrafa PET. O projeto une música, educação ambiental e inclusão social. O músico e arte educador que idealizou esse projeto é o Anselmo Parabá. Vamos ouvir o que ele disse.
3: Estamos aqui para convidar a todos os ouvintes da Rádio Centro América para prestigiarem a apresentação do espetáculo Orquestra de Sucata Anjos da Lata. Vai acontecer nesta sexta-feira, dia 14 de agosto, a partir das 19 horas, no Cine Teatro Cuiabá. A entrada é franca e estão todos convidados. Será uma apresentação única, repleta de emoções. E vamos lá!
1: Muito bem, está feito o convite. Cine Teatro, hoje à noite você pode participar da Orquestra de Lata. O evento está imperdível.
4: Esporte.
2: Flávio Santos, bom dia, bem-vindo.
5: Bom dia, Yasmin. Bom dia, Cleto. Bom dia a você que sempre está ligado com a gente aqui no Primeira Página. Vamos começar com a Libertadores, oitavas de final. Ontem, dois times brasileiros entraram em campo. No interior de São Paulo, o Mirassol empatou com a LDU 1-1. O Daverson entrou no segundo tempo. Lá no finalzinho do jogo, o Daverson entrou, né? Pro jogo, mas não fez nada. Não foi ele que marcou o gol da LDU, não. Tá? Então o Mirassol que vai voltar a campo contra a LDU na semana que vem lá no Equador. Já na Argentina, Rosário Central 0, Corinthians também 0. Empate nesse jogo, estádio lotado e a decisão ficou para São Paulo na semana que vem. Já na Sul-Americana, oitavas de final, o Santos venceu em 2-1 de virada o Macará do Equador. Neymar deu assistência, 2 gols do Gabigol. E o Neymar depois deu entrevista, depois do jogo, cobrou o torcedor, disse que o torcedor sempre cobra eles, os jogadores, que ele ia cobrar ontem o torcedor, que só fica vaiando e tal, e que o torcedor tem que apoiar o time. Olha só, em Cusco, no Peru, na altitude de 3.400 metros, o Cienciano goleou o Botafogo por 6-1, isso mesmo, 6-1. Não adianta querer botar a culpa só na altitude, não, né? Eu acho que faltou futebol aí pro Botafogo, hein?
1: Nossa, que vexame, hein?
5: 6-1. Agora é o jogo da volta, praticamente tá definido, né? Lá no Rio de Janeiro. O Vasco empatou com o Olímpia do Paraguai 0-0 em São Januário. Também na semana que vem tem a volta lá no Paraguai. Vamos pro Brasileirão, fim de semana. 23ª rodada. Amanhã, sábado, tem Fluminense e Palmeiras no Maracanã, 3:30 da tarde. O Atlético Paranaense recebe o Bragantino às 5:30 e o São Paulo pega o Coritiba às 8 da noite. No domingo, 10 da manhã, Chapecoense e Bahia em Chapecó. Às 3 da tarde, Vasco e Santos, esse jogo ao vivo na TV Centro América. Os dois times lá embaixo, hein? 3 da tarde também, Atlético Mineiro e Grêmio. Mirassol e Flamengo, 5:30 da tarde no interior de São Paulo. O Vitória pega o Botafogo em Salvador, 5:30. Às 6:30 da noite tem Corinthians e Cruzeiro e às 7 da noite Internacional e Remo lá em Porto Alegre. Vamos para a Série B do Campeonato Brasileiro, 22ª rodada. sabadão, 15h, Ceará e Cuiabá, lá em Fortaleza. Ceará, que é o 16º com 25 pontos, o Cuiabá, o 15º com 26 pontos. Cuiabá, claro, sempre precisando de uma reação, está 5 jogos já sem vencer na Série B do Brasileiro. Já no Brasileirão Feminino A1, 16ª rodada, amanhã sábado, 17h, no estádio Presidente Dutra, ou Dutrinha, na capital, as meninas do misto recebem o Cruzeiro, a entrada é de graça. E no Brasileirão Feminino A2, quartas de final, em Várzea Grande, no estádio Dito Souza, amanhã, 15h, repito, ação de Santo Antônio de Levegé contra o Minas Brasília, de graça também a entrada, o jogo de ida. Vamos torcer aí para as meninas do ação, para as meninas do misto, pro Cuiabá na Série B, nossos times do estado.
1: Só uma confirmação, Flávio, o segundo gol do Santos foi do William Arão, correto? Não do Gabigol, segundo o Paulo aqui, ouvinte.
5: Sim, teve também o gol do Gabigol, teve um gol anulado, né? Na verdade. E o William Arão que fez o segundo.
1: Muito bem.
5: Bem lembrado.
1: Fechou?
5: Fechou.
1: É isso? Então, bom fim de semana pra você.
5: Bom fim de semana, até segunda-feira.
1: A gente fica por aqui agradecendo demais a sua audiência, desejando a você um bom fim de semana, um bom trabalho. Na segunda-feira, 6h30 da manhã, estaremos aqui te esperando, né, Yasmin?
2: Isso mesmo, Cleto. Bom fim de semana para você, ouvinte. Até semana que vem.
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1: Muito bem, agora 8 em ponto, está no ar por aqui a boa música.
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0: Sam Smith, Normani, aqui na programação 8h14, está no ar, então, aqui, ó.
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0: Vamos falar aqui com a Stephanie Gomes, que atualiza a movimentação. Bom dia, Stephanie.
2: Olá, Schmitz. Muito bom dia para você e a todos os nossos ouvintes. Trazendo atualizações do trânsito agora, que continua bem movimentado em várias regiões da capital e de Várzea Grande. Começo por ela, a Avenida Ulisses Pompeu de Campos, onde a movimentação é bem intensa para quem segue ali em direção a Aleixo Ramos, Conceição, uma movimentação bem intensa, uma fila grande de veículos que vai se estender também, é claro, até a rotatória do aeroporto. Chegando nessa rotatória, muitas vias apresentam lentidão, como a João Ponce de Arruda e também a Avenida da FEB, que está bem mais movimentada nesta sexta-feira. Outro ponto de atenção que eu chamo para o motorista, Avenida Murilo Domingos. Muita atenção para você que vai passar por ali. Temos uma movimentação que está fluindo, mas não está com trânsito parado ainda nesse momento. Mas é claro, qualquer atualização a gente volta a trazer aqui.
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3: Muito bem, tempo firme nesta manhã de sexta-feira, 28 graus é a temperatura neste momento. A umidade relativa do ar está em 38%, baixa, hein? Imagine isso à tarde. E a temperatura máxima para hoje, 38 graus.
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curtir aqui nesta manhã de sexta-feira. Sol forte brilhando para você no trânsito. Obrigado pela carona. Tem Alright, tem Christopher Cross na programação Classe Executiva. Sua manhã assim é sempre com mais classe.

0: Tears for Fears Instantes, vem aí a música do dia.
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0: 8:31.

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0: Vamos com esse clássico, que é considerado, né, um dos grandes sucessos da banda britânica, Simple Red. Holding Back the Years foi lançado em 85 e em 86 atingiu aí o número 1 na prestigiada parada americana Billboard Hot 100. Vamos com esse clássico temporal aqui para você curtir em destaque de hoje. Música do dia, Simple Red. 8h34 agora.

Jota Quest aqui na programação e aquela canção maravilhosa para Rita Lee. Ó, 8h42, daqui a pouco tem destaque aqui, música e vinho para você degustar já já.

0: Juventude, 14 bis aqui na programação. Vamos com as dicas, então vamos, porque está chegando ele, o Luciano Copini está no ar.
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2: Quando uma empresa procura um futuro líder, ela não observa apenas quem tem respostas. Ela presta atenção em quem faz as perguntas certas. Perguntas revelam curiosidade, revelam interesse, revelam vontade de aprender. Quem pergunta como posso fazer melhor, cresce mais do que quem acredita que já sabe fazer tudo. Existe uma diferença enorme entre perguntar por insegurança e perguntar para evoluir. Os profissionais mais admirados costumam fazer perguntas que fazem todo mundo pensar. Talvez o próximo passo da sua carreira não dependa de uma resposta nova. Talvez dependa da pergunta que você ainda não fez. E isso é alto desempenho.
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Muito obrigado aí pela sua audiência nesta manhã de sexta-feira. Forte abraço. Obrigado aí pela sua companhia, você que curtiu lá no comecinho, né? Lá o Happy Day. Você que passou aqui também comigo no Classe Executiva, essa troca de boas energias, como é bom, viu? Eu só tenho a agradecer. Bom, o negócio é o seguinte, amanhã tem Ira em Chapá, hoje tem Blitz, né? Ontem sorteei aqui vários convites, convites para o show da Blitz hoje, e hoje sorteei show do convites pro show do Ira, que acontecerá amanhã lá em Chapada, e quem faturou aqui um par de convites foi a Juliana Cristina. Juliana, pode passar hoje mesmo, viu? Aliás, tem que passar hoje para buscar aí o par de convites para o camarote, tá? O evento já é amanhã e a entrega de mimos é hoje. Então, venha hoje para pegar aí o par de convites. Tá bom, Juliana Cristina? Bom, forte abraço, daqui a pouco provavelmente Mariângela Prado terá mais convite aqui pro Ira, tá? Então fique ligado aí na programação. Estarei de volta amanhã, amanhã é sábado, então o Classe Executiva dá uma esticada, né? Vai até o meio-dia. Então amanhã eu estarei aqui das 7 ao meio-dia, trazendo sempre a boa música, a comunicação na manhã do sábado. Muito obrigado pela sua audiência, dia iluminado. Até amanhã, gente. Obrigado pela audiência. Dia iluminado pra você. Boa sexta-feira. Boas energias. 5 para as 10 agora.

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2: Sou eu e é um privilégio ter a sua sintonia nesta sexta, hoje 14 de agosto de 2026. Seja muito bem-vindo ao Viva Easy.
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2: Tudo tranquilo por aí? Vai ficar melhor a partir de agora. Que você tenha uma sexta-feira maravilhosa ao som da Centro América. Neste momento, 34 graus em Cuiabá, máxima de 38. Para hoje, com umidade do ar em 26% neste momento. Hidrate-se bastante, tempo segue ensolarado, muito calor na capital de Mato Grosso nesses últimos dias. E a gente abre o programa com Four Non Blondes, WhatsApp.

0: Play the Game Tonight e WhatsApp com Four Non Blondes. Agora 10h12. 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

0: Os Paralamas do Sucesso, aonde quer que eu vá. Antes Gazebo com I Like Chopin e Cold Heart com Elton John e Dua Lipa. Fica agora com as informações do Centro América News.
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2: Olá, amanhã vai ter vacinação para cães e gatos na capital, com 4 pontos para imunizar os pets contra a raiva. A ação é de graça e vai atender animais com mais de 3 meses de idade. O atendimento será das 8 da manhã ao meio-dia, nos bairros Parque Atalaia, Chácara dos Pinheiros, Jardim Fortaleza e Osmar Cabral. A vacina é uma das formas principais de prevenção contra a raiva. Os tutores podem levar os pets a qualquer um dos 4 pontos. No Parque Atalaia, o atendimento vai ser no Centro Comunitário, na Rua G. Na Chácara dos Pinheiros, a vacinação vai ser no Centro Comunitário da Rua Nossa Senhora da Guia. No Jardim Fortaleza, o ponto será no Centro Comunitário da Rua F12. Já no Osmar Cabral, a vacinação será no Residencial Francisca Borba, na Rua 13. A orientação é que os animais sejam levados de forma segura e adequada. Outras notícias durante a nossa programação.
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0: John Secada com If You Go na programação da Centro América, antes de Titãs com Go Back e Queen, We Are The Champions, em destaque na edição do Isto É Rock and Roll. O programa vai ao ar na íntegra, com uma hora de duração, amanhã às 6 da tarde, e tem a apresentação do comunicador Marco Schmitz.
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Fechando mais um bloco musical e a primeira hora do nosso Viva Easy, Dire Straits com Walk of Life na programação da Centro América. Tivemos também U2, I Still Haven't Found What I'm Looking For e Listen to the Music com Doobie Brothers também na programação.

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4. Quero desejar uma excelente sexta-feira para a Rosângela Peruso Ruani. Está na melhor sintonia, com certeza. Rosângela, um abraço carinhoso para você e vamos ouvir Tina Turner com Let's Stay Together.

0: Sunny June na programação, que teve R.E.M. Losing My Religion e também a Tina Turner com Let's Stay Together. 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Nosso WhatsApp é o 999-423-3059. Daqui a pouquinho nós temos a música do dia.
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6: Hoje nós temos Holding Back the Years, da banda Simply Red. Lançada em 1985, essa música é uma das faixas mais emblemáticas do álbum de estreia da banda, Picture Book. Ela fala sobre o trauma do abandono materno, a dor de crescer e o medo do amadurecimento. Escrita por Mick Hucknall, a letra reflete suas memórias de infância após a mãe deixar a família. Vamos ouvir esse clássico, que já foi regravado por vários artistas.

0: E AD com I Won't Let You Down na programação da Centro América. Nesta manhã de sexta-feira, 14 de agosto, nós ouvimos também Simply Red com Holding Back the Years. E essa volta, mais vezes, ela está em destaque na música do dia. Você fica agora com as informações do Centro América News.
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2: Olá, a comissão julgadora do Prêmio Cria do Mato está reunida para avaliar as peças publicitárias inscritas na edição deste ano. A maratona de avaliação ocorre no coração do Pantanal mato-grossense, em Poconé. Nesta edição, o prêmio consolida a integração do mercado publicitário de Mato Grosso e Mato Grosso do Sul, valorizando a criatividade e o talento dos profissionais e agências da região. As peças concorrem em 8 categorias. Categoria universitária, com o tema Criar é Mais do que Gerar, segue com inscrições abertas até o dia 31 de agosto. Mais informações estão no site prêmiocriadomato.com.br. A premiação está marcada para 6 de novembro em Campo Grande. Outras notícias durante a nossa programação.
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11h35, Lighthouse Family com Love in Every Minute. Lembro que às 11h50 nós temos o resultado de promoção, né? Tem sorteio de cortesia Cinépolis, sala VIP pra você que participa via WhatsApp com a carteirinha de fã. Você que é fã número 1, faz parte do nosso fã clube? Pode participar via WhatsApp 999423059 e boa sorte no sorteio.

Taylor Swift é na programação da Centro América. Antes nós ouvimos Love in Every Minute com Lighthouse Family. Agora 11h42. Fique com o Journey, Don't Stop the Believing. Na sequência nós temos o Pense Nisso, a música da vida e o resultado de promoção. Boa sorte para você que já está interagindo.

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2: Os Invisíveis. Você acredita no invisível? Há aqueles que afirmam depositar sua

boa vontade, o amor, a caridade, o bem. Somos todos invisíveis. Nossa presença não faz diferença para ninguém, apenas para aqueles que passam por nós e sentem medo ou raiva. Acham que todos somos ociosos, mas estão enganados. Eu sou um homem de bem, de família. Estou aqui de passagem. Foram estas as palavras concedidas a um jornalista de um famoso periódico de circulação nacional por um homem que vive nas ruas há 2 anos em mendicância. Por vergonha, ele preferiu não se identificar. Outros moradores de rua tiveram coragem de contar ao jornal os motivos que os levaram a viver sob as marquises, sem amparo de um amigo, da família e até mesmo do poder público. São os invisíveis sociais. São moradores de rua, catadores de papel. São garis, faxineiras, porteiros, jardineiros, pedreiros, ascensoristas e tantos outros. Irmãos nossos, espíritos em evolução, seres humanos com histórias de vida, sentimentos, fragilidades, aspirações, ideais, sonhos e que, na grande maioria das vezes, são simplesmente ignorados, como se não existissem. Durante seu doutorado, como parte do estágio de uma das disciplinas que cursava, o psicólogo Fernando Braga da Costa resolveu acompanhar a rotina dos garis da Universidade de São Paulo. Em sua experiência, ele relata que, ao vestir o uniforme desse profissional, não conseguiu ser reconhecido nem mesmo por seus professores e colegas de curso. Isso não significa que fui menosprezado ou rejeitado, afirmou o psicólogo. Era pior. Simplesmente eu não estava lá. As pessoas não me viam, não olhavam para mim. Era como não ser. Você acredita no invisível? Acredita que existem milhões de pessoas em todo o mundo que são invisíveis? Um bom dia, um sorriso, um aperto de mão, um olá, tudo bem? São formas de materializá-las e torná-las tangíveis, dignificando-as e exaltando a criatura humana, em detrimento de nossos preconceitos e egoísmo. Pense nisso, mas pense agora. Chegamos assim ao final de mais um Pense Nisso. 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

Supply com Eve and the Nights Are Better na programação da Centro América. E agora resultado de promoção. Você que interagiu via WhatsApp concorreu ao ingresso Cinépolis para a sala VIP. Tem o final do telefone sorteado nesse momento, 0201. É a Gilmara Pereira Rocha, a sortuda da vez. Vai ir ao cinema com acompanhante e ainda curtir um bom filme na sala VIP. Gilmara Pereira Rocha, do final do telefone 0201. Você receberá em até 3 dias úteis os ingressos digitais. É só aguardar. Enviaremos via WhatsApp para você. Tá bom, Gilmara? Obrigada a todos que interagiram. Daqui a pouquinho nós temos grandes clássicos na hora do almoço. E agora, Michael Bublé para fechar o Viva Easy.

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1: E que privilégio estar junto com você para mais uma edição dos grandes clássicos na hora do almoço. Seja muito bem-vindo.
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2: Olá para você, uma ótima sexta-feira a todos os nossos ouvintes. A gente atualiza agora o trânsito, começando pela Carmindo de Campos. Ali bem próximo ao estacionamento do Shopping Popular, a movimentação ela segue bem mais intensa, principalmente para quem segue ali na região da Tenente Coronel Duarte, uma movimentação que é maior e se estende, é claro, para a região central. 15 de novembro, nesse momento, com trânsito bem carregado também, no sentido para quem segue ali a Júlio Miller, e vai para Várzea Grande também. Outro ponto é a rua 13 de junho, região central de Cuiabá, toda bem congestionada. Em Várzea Grande temos grande movimentação, é claro, ali na Avenida da FEB em Várzea Grande, chegando próximo ao rotatória, próximo ao aeroporto. Além dela, Murilo Domingos, João Ponce de Arruda são outros pontos que o motorista precisa ficar em alerta também. Qualquer atualização, eu volto a trazer aqui.
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3: Neste momento, em Cuiabá, tempo ensolarado com 37 graus de temperatura, 38 é a máxima prevista para hoje. Tempo segue com baixa umidade, 20% nesse momento. Alerta laranja, inclusive, de baixa umidade para as regiões centro-oeste, sudeste, norte e nordeste do Brasil. Emitido a um dia, né, pelo Instituto Nacional de Meteorologia. Então, temos alerta laranja para essas regiões do país. Nesse momento, 35 graus em Sinop, com umidade do ar em 23%. A máxima pode chegar a 36 em Sinop. Já em Primavera do Leste, 34 graus no momento. A máxima pode chegar a 35, com umidade do ar em 24%. Agora, meio-dia, 19.

0: Fechando o bloco, Eurythmics com There Must Be an Angel na programação da Centro América. Também Stephen Bishop, It Might Be You. E tivemos Missing You, John Waite e Alison Krauss no início do bloco. 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Então, você vai curtir um show em tanto no camarote. Se você quer participar do sorteio, envie seu nome completo para o nosso WhatsApp, juntamente com o nome da música que você mais gosta da banda Ira, e boa sorte no sorteio. Nosso WhatsApp é o 65999423059. Participe agora mesmo e boa sorte.
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Hit com Menina Veneno na programação da Centro América, fechando mais um bloco musical que teve ainda Fleetwood Mac com Little Lies, Gilberto Sullivan, What's in a Kiss. Daqui a pouquinho temos muito mais canções na melhor rádio.

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Mais canções na melhor rádio. Daqui a pouquinho, o sorteio de ingressos para você que está concorrendo via WhatsApp ao Motorcycle Weekend. Mato Grosso Motorcycle Weekend. Acontece em Chapada dos Guimarães neste fim de semana. E nós estamos sorteando cortesias camarote para o show do Ira, que acontece amanhã, sábado. Se você quer participar do sorteio, envie seu nome completo e aquela música do Ira que você mais gosta, tá? 999-42-3059 é o nosso WhatsApp e o DDD é 65. Participe agora mesmo. Boa sorte no sorteio.

0: Cliff Richard com And I Love Her, fechando a primeira hora dos clássicos na hora do almoço, e antes nós ouvimos Smokey Robinson com Being With You. Daqui a pouquinho, após o intervalo, eu trago o primeiro ganhador de ingressos camarote para o Mato Grosso Motorcycle Weekend, que acontece neste fim de semana, show da banda Ira, amanhã sábado.
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Estamos de volta e agora com o resultado de promoção. Você que interagiu via WhatsApp concorreu a cortesias camarote para Moto Cycle Weekend, né? Mato Grosso Motorcycle Weekend, que acontece em Chapada dos Guimarães nesse fim de semana. Para amanhã esses ingressos, tá? Teremos show da banda Ira. E quem acaba de faturar tem o final do telefone 0316. Marjorie Bezerra, você é a sortuda da vez. Marjorie Bezerra, do final do telefone 0316, você acaba de ser contemplada. E aí, para alegria dos nossos fãs, daqui a 50 minutos, nós teremos mais um sorteio, tá?

Holmes com Escape the Pina Colada Song, antes Mind Track com Jimmy Cullen e ainda Todd Rundgren com I Saw the Light. Agora 1:17 na Centro América. Quero desejar uma excelente tarde a você que nos acompanha e dizer que daqui a pouco nós temos mais canções.

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1: Quando uma empresa procura um futuro líder, ela não observa apenas quem tem respostas. Ela presta atenção em quem faz as perguntas certas. Perguntas revelam curiosidade, revelam interesse, revelam vontade de aprender. Quem pergunta como posso fazer melhor, cresce mais do que quem acredita que já sabe fazer tudo. Existe uma diferença enorme entre perguntar por insegurança e perguntar para evoluir. Os profissionais mais admirados costumam fazer perguntas que fazem todo mundo pensar. Talvez o próximo passo da sua carreira não dependa de uma resposta nova. Talvez dependa da pergunta que você ainda não fez. E isso é alto desempenho.
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Quero agradecer especialmente ao Luiz Gonzaga, que está em Primavera do Leste nos ouvindo. Também Luiz César, em Brasília. O Ari Assad, em Araraquara, São Paulo. E o Marco Macedo, em Presidente Prudente, também São Paulo. Obrigada pelo carinho. A você que está pela internet, em qualquer lugar do mundo nos ouvindo, é um prazer enorme estar junto com você sempre, viu? E a você que está nos ouvindo também pela frequência aí do seu rádio, na sua cidade. Obrigada. Em Cuiabá, Várzea Grande, Baixada Cuiabana, região norte de Mato Grosso, através da Rádio de Sinop e também Primavera do Leste. Obrigada.

0: Ao som de Bee Gees, For Whom the Bell Tolls, na programação que teve ainda The Ronettes, de 1963, Be My Baby, e Roxette com Fading Like a Flower.
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2: Olá, a Prefeitura de Cuiabá começou uma nova etapa da Operação Escudo Verde, com uso de drones para fiscalizar terrenos baldios e prevenir queimadas urbanas. A ação começou pelos bairros Santa Cruz e Boa Esperança e deve chegar gradualmente a outras regiões da capital. Os equipamentos vão monitorar principalmente imóveis denunciados pelos moradores. A fiscalização procura terrenos com mato alto, vegetação seca, lixo e outras situações que podem facilitar a propagação do fogo. As imagens em alta resolução ajudam a localizar os terrenos, planejar as rotas e registrar as irregularidades. Quem encontrar um imóvel nessas condições pode fazer a denúncia pelo canal Web Denúncias da Prefeitura. A medida reforça a prevenção durante o período de estiagem e também ajuda no combate a possíveis criadouros do mosquito da dengue. Outras notícias durante a nossa programação.
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Nós voltamos a 1970 com Crack and Rose de Neil Diamond, antes Fácil com Jota Quest e tivemos ainda Fantasy com Earth, Wind & Fire. Em instantes, nós temos resultado de promoção, tem mais fãs ganhando cortesias camarote para o Mato Grosso Motorcycle Weekend em Chapada dos Guimarães. Shows maravilhosos, né? E amanhã teremos Ira. Esses ingressos de camarote que iremos sortear, e você está participando do sorteio via WhatsApp, valem para o show do Ira amanhã.

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10 minutos para as duas. Temos as últimas canções do programa, mas antes de tocar a que abre o último bloco, nós temos cortesias camarote para esse super evento que acontece neste fim de semana em Chapada dos Guimarães, né? É o Mato Grosso Motorcycle Weekend. Amanhã, sábado, tem a Banda Ira. Nós temos aqui par de cortesias camarote, saindo agora para o final do telefone 2383. Jane Luz Cabreira Júnior ganhou esse par de ingressos camarote. Parabéns, Jane Luz Cabreira Júnior. Pode passar na Centro América para retirar ainda hoje, tá? E mais um par de ingressos saindo para o telefone final 2290. Rosilene Aparecida de Moraes Pinto. É você, sortuda. Rosilene, do final do telefone 2290. Também pode passar na Centro América a retirar os ingressos ainda hoje. Parabéns aos ganhadores. E agora temos mais uma com The Cranberries, Soul to My Family.

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1: E que privilégio estar mais meia hora junto com você. A primeira meia hora do Sequência de Classe. Vamos juntos.

Um abraço muito especial a você, sintonizado pela frequência 99,1, também pela frequência 95,5 e 96,7. Estamos para Cuiabá, Várzea Grande, região, Baixada Cuiabana. Estamos em Sinop, norte do estado de Mato Grosso, e também em Primavera do Leste, região. Muito obrigada. E a todos via internet pelo site centroamericafm.com.br e aplicativo Centro América. Que a sua tarde seja fantástica. Seja incrível. E a gente abre o programa com Sheryl Crow, All I Wanna Do.

0: 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Antes, Billie Eilish, Birds of a Feather, e tivemos ainda Ship of Fools com Erasure. Agora 2:19 na Centro América.
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0: Centro América, estamos de volta agora com as últimas da minha participação.

10h23, Boy Meets Girl com Waiting for a Star to Fall. E eu deixo após essa ainda Candy Station, Young Hearts Run Free. E a partir das 2h30 nós temos o Ricardo Bip na apresentação do programa Sequência de Classe. Às 4 horas, a hora do café. Às 5 nós temos o Happy Hour. 7 da noite tem clássicos da original e quem está apresentando neste mês é o Jair Segatti. Que você tenha uma sexta-feira maravilhosa. Amanhã eu volto. Forte abraço para você. Até amanhã. Tchau, tchau.

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4: Olá, fã, tudo bem com você? Hoje vamos falar de Mr. Tambourine Man, canção de 1965 do cantor e compositor americano Bob Dylan, canção que é considerada um dos grandes clássicos do rock. Dylan escreveu este clássico depois que viu o amigo Bruce Langhorne chegar para uma sessão de estúdio trazendo um tipo de pandeirola turca com pequenos sinos. Mr. Tambourine Man foi regravada por vários artistas, mas foi com os The Byrds que a música alcançou, em junho de 1965, o topo das paradas da Billboard. A banda The Byrds, que tinha grande influência dos Beatles, é tida como a responsável pelo surgimento de um novo gênero musical, o folk rock, bem como jangle pop, provocando uma revolução dentro da revolução da música rock. Bom, mas voltando à canção, ela foi escolhida para a banda pelo agente Jim Dixon, depois de ouvir o compositor Bob Dylan cantá-la no Festival de Música Folk em Monterrey, em 1964. Jim levou uma demo da música até os The Byrds, que na época ainda eram conhecidos como The Jet Set, mas eles não se impressionaram com ela, mesmo depois de mudarem alguns versos e acrescentarem uma batida mais rápida. Vamos ouvir um pouco para você, fã, entender a diferença entre as versões.

Os The Birds só cederam depois que Dylan os visitou e, ao ouvir a nova versão, disse: "Uau, cara, você pode dançar com isso." Vamos ouvir agora o sucesso que você não esquece, Mr. Tambourine Man com The Birds.

A música Mr. Tambourine Man estabeleceu os Byrds como pioneiros do folk rock e rendeu a Dylan seu primeiro sucesso mundial como compositor. Sua letra é considerada uma das que justificaram o recebimento por Dylan do Nobel de Literatura de 2016. E para os apaixonados por cinema, a canção foi incluída na trilha sonora dos filmes Distante Nós Vamos, Código de Conduta e Mentes Perigosas. Eu sou Paulo Vaz e você ouviu mais uma edição do Sucesso que Você Não Esquece. Até a próxima. Bye, bye.

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1: 4:02, tarde de sexta-feira quente, tempo seco. Não se esqueça em nenhum momento de se hidratar, hein? Vem aí o final de semana com as mesmas condições de temperatura e clima que nós temos agora nesse momento, né? Vamos lá para a hora do café, mas o que importa é que a gente tem uma programação aqui já preparada para acompanhar essa xícara de café aí ao seu lado. Que tal a gente começar com Johnny Ray Jazz, Charlotte Dreams.
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Paralamas do sucesso, cuide bem do seu amor, aqui no Hora do Café, e ainda Pretenders, Oasis e Aerosmith. Agora 4h22, já já na música do dia, tem Simple Red, Holding Back the Years, daqui a pouquinho.

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0: Zé Ramalho, Chão de Giz, Dido, White Flag, agora 4h38, a gente segue pro último bloco aqui do Hora do Café, daqui a pouquinho 5 da tarde, já sabe, a gente tem o Happy Hour, você pede a sua música e vem aí um pôr do sol daqueles pra inspirar a gente pro fim de semana que tá aí já aguardando a nossa chegada, né? Então eu espero a sua chegada aqui daqui a pouquinho no Happy Hour, pedindo a sua música. Agora 4h39.
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0: Informações chegando direto da nossa redação com a nossa repórter Clara Lucite. Oi, Clara, boa tarde.
2: Oi, Bipe, boa tarde para você e para você ouvinte que acompanha Centro América. O Departamento Estadual de Trânsito de Mato Grosso vai reduzir temporariamente o horário de atendimento para vistorias veiculares nas unidades do estado. A partir da próxima segunda-feira, dia 17, o serviço será realizado das 7 da manhã ao meio-dia. A mudança ocorre durante todo o período de estiagem, quando as temperaturas costumam subir em Mato Grosso e deve permanecer durante o período de calor intenso. E relembrando que amanhã vai ter vacinação para cães e gatos na capital para imunizar os pets contra a raiva. A ação é de graça e vai atender animais com mais de 3 meses de idade. O atendimento será das 8 da manhã ao meio-dia nos bairros Parque Atalaia, Chácara dos Pinheiros, Jardim Fortaleza e Osmar Cabral. Outras notícias daqui a pouco no Happy Hour.
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Springsteen, Streets of Philadelphia, agora 4h53, daqui a pouquinho tem mais música, Olivia Jean, já já, e Commodores, pra gente fechar o último bloco do Hora do Café, e aí sim, o Happy Hour já pode pedir a sua música, a gente começa às 5 e segue até às 7 da noite, com você assumindo os controles, aqui da sua Rádio Easy.

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0: Fingos, Lady Gaga e Tony Bennett. Como encerrar elegantemente uma hora do café, sexta-feira à tarde, tocando Anything Goes, apenas 5:01. A gente fecha essa edição do A Hora do Café, tá de volta segunda-feira às 16:00. Vem aí, Happy Hour.
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0: Vamos nessa, até às 19h. Você então assumindo os controles aqui da sua Rádio Easy, é o Happy Hour, sexta-feira, com essa bela vista aqui, ó. Essa bela vista aqui do Estúdio Glass, finalzinho de tarde maravilhoso. Espero que o seu também esteja sendo um belo final de tarde, até porque pôr do sol vem aí, final de semana já à vista. Que legal sempre te encontrar aqui todos os dias, a partir das 17h. A gente se reúne para ouvir música, falar de música e também trazer as principais notícias do Brasil, do mundo, notícias da nossa cidade e do nosso estado. Então vamos lá, sexta, 14 de agosto, e os destaques do Happy Hour são esses. Atenção, hein? Eleitores de 4 cidades de MT terão pergunta extra na urna, hein? Cerca de 200 vagas abrem em laboratórios de algodão. Cerveja brasileira conquista título mundial de IPA. Isso é uma coisa dos americanos, hein? Já a gente fala disso. Foo Fighters confirma 2 shows no Brasil em 2027. Que tal a gente ouvir um Foo Fighters aqui durante então essa edição do Happy Hour? Fique à vontade. É só mandar o seu pedido aqui pelo nosso WhatsApp. Vamos começar com o Ivonei, que tem uma sugestão adequadíssima pra gente abrir.
3: Fala, Bip! Boa tarde a todos da Centro América. Ô, Bip, pra aguentar esse calorzão e essa imigrantes aqui, só a Centro América mesmo. Toca pra nós aí, pra começar a Seu Valença, Anunciação.

0: Green Day, Boulevard of Broken Dreams pro Sandro aí.
1: Valeu, Bip. Até mais, um abraço aí, bom final de semana a todos.
0: Pra você também, Sandro, valeu. Aliás, Green Day, agora a gente não pode mais falar que deu ruim com o Axl Rose lá em 2022 no Rock in Rio e que o Billy Armstrong junto com o Green Day salvou o Rock in Rio lá. Porque a gente já fez as pazes com o Axl e com toda a banda. Mas a realidade, a gente sabe, muito dura. Um momento ruim. Quem é que não tem um momento ruim na vida? Axl Rose teve e também conseguiu se redimir, inclusive com toda Cuiabá, com todo o estado de Mato Grosso, naquele show maravilhoso que está nas nossas memórias até hoje na Arena Pantanal. Mas em 2022, ninguém dava nada pelo Green Day, né, cara? Bom, esse álbum aí, o American Idiot, de 2004, um grande sucesso, fazendo punk ainda ali na virada do milênio, virada do século. Está falando de um punk do final da década de 70, que ele ainda seguiu junto com a banda fazendo o Billy Joe Armstrong. Agora são 5:14. Lula disse que o Brasil vai vencer os Estados Unidos na narrativa, ao defender a adoção de medidas de reciprocidade contra as tarifas americanas. O governo brasileiro iniciou o processo previsto na Lei de Reciprocidade Econômica, que permite a adoção de contramedidas proporcionais às restrições comerciais de outros países. Lula disse que não quer uma escalada do conflito e que pretende manter o diálogo com Donald Trump. O presidente também afirma que quer uma conversa direta com o americano e pede que os Estados Unidos não interfiram nas leis e também nas eleições brasileiras. E o brasileiro Eduardo Saverin, um dos cofundadores do Facebook, aquele, se assistiu a rede social, lembra? Do brasileiro, que fazia parte da área comercial, aquele embrólio todo com Mark Zuckerberg e tal, passou a ser um dos donos do Liverpool. Ó que coisa, ele entrou em um consórcio que também reuniu Jeff Bezos, fundador da Amazon, e outros investidores. Isso aqui é uma história de sucesso, hein? O grupo comprou uma participação minoritária ali no clube inglês, em um negócio avaliado em mais de 1,5 bilhão de libras. Se a gente contar aqui, uma libra tá custando quase R$8, né? Com a operação, Saverin é mais caro que o euro e, obviamente, mais caro que o dólar. Com a operação, então, o Eduardo, brasileiro Saverin, se tornou um dos brasileiros mais ricos a ter participação em um dos grandes clubes do futebol europeu. É isso aí. Agora, 5:16, a gente segue com você no comando por aqui até às 7 da noite. Parece que temos aniversariante aqui. Vamos comemorar junto, não é isso, Leia?
2: Oi, Ricardo Bipi. Faz um tempinho, né, que eu não pedi uma música aqui às sextas.
0: Mas é verdade.
2: Tô na estrada, tô no trecho, tô sempre ouvindo você aí. Porque você é o The Best, né, querido? Quero pedir uma música pra prestar homenagem hoje pra minha amiga Daniela, minha irmã de coração. Hoje é aniversário da Elisa, a neta dela. Tá completando 3 aninhos, mas a música vai pra Daniela.
0: Aê.
2: Quero pedir pra você tocar pra gente ouvir, curtir nessa sexta-feira com esse pôr do sol lindo!
0: Tá lindo mesmo.
2: Fredinho, porque ele é nosso íntimo, Fred Mercury. Pode tocar qualquer uma dele, que sempre é sucesso. Bom final de semana pra todo mundo! Beijo!

música diz. 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Santana, Fê, Michelle Branch.

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2: Informações com a nossa repórter Clara Lucidi, aqui de volta com a gente. Oi, Clara.
3: Oi, Bipe, um ótimo final de sexta para você ouvinte que acompanha o Happy Hour também. Bipe, saindo um pouco da zona mais urbana, vamos direto para a Siriacucândia, que já tem lentidão próximo à passagem da Conceição. BR-070, Imigrantes, como um dos nossos ouvintes falou, está bastante movimentada nesse momento, principalmente para quem vai de encontro com o Trevo do Lagarto. E já saindo pela BR-163, até uns 5 quilômetros, também tem aumento de veículos, mas aí depois desse ponto, o movimento ele vai fluindo. A gente volta aqui para a capital, Cuiabá, toda Fernando Corrêa está intensa, começando ali em frente ao FMT e vai embora até lá no viaduto do Parque Cuiabá. Tem lentidão também na estrada do Moinho, fundos da UFMT e na lateral dela ali na Edgar Vieira e nas duas pontas hoje da Carmindo de Campos, ou motorista que chega pelo Porto ou se ele vai chegando ali no Coxipó perto do Nonobec. Bip, daqui a pouco eu volto com outras informações.
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2: 5:26, vamos lá saber da previsão do tempo então para esse fim de semana. Cuiabá, calor, a gente já sabe, continua nos dois dias, sábado e domingo, temperaturas alcançando aí a casa dos 38 graus, não há previsão de chuva. Sinop, fim de semana deve ser de sol, temperatura chegando aos 35 e também não há previsão de chuva, muito próximo Primavera do Leste e acaba se estendendo aí em todo o nosso estado. O Centro-Oeste acaba vivendo esse período tão difícil aí, os próximos dois meses, bastante seco e altas temperaturas. Pra você ter uma ideia, 23% de umidade relativa do ar nesse momento. Vamos nos hidratar, e muito. 34 graus agora em Cuiabá, 5:27.

0: Boa tarde, Bibi, Silvana de VG.
1: Quem é que não tem um momento?
0: Saindo numa consulta médica, né? É essencial fazer avaliações, se cuidar, beber muita água, como você disse, devido a esse calor. E para curtir essa sexta-feira, que tal John Bon Jovi, It's My Life? Vamos animar essa sexta? Um grande abraço.
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0: How do you sleep? All our beds are bunny. Como podemos dormir enquanto os leitos estão queimando, né? Aqui era a provocação que o Peter Garrett estava fazendo em 1987, enquanto as terras originárias então não eram devolvidas para os seus devidos donos. É algo que a gente conhece um pouco aqui no Brasil. E o solo sempre comenta quando a gente toca essa música do Midnight Oil, que é muito parecido ao Outback australiano com essa nossa região aqui do Centro-Oeste, devido às proporções, obviamente. Obviamente, não é? Ele lançou lá em 1987 o Diesel and Dust, Diesel e Poeira. Era só o que se via assim no horizonte. Falou, não, alguém tem que fazer alguma coisa. E não é que realmente aconteceram muitas políticas públicas depois desse álbum. Exatamente. Tanto é que o vocalista, o Peter Garrett, foi parar no parlamento australiano e se tornou ministro da Educação. Ficou por um grande tempo lá no parlamento australiano trabalhando, e aqui ele defendia a devolução das terras tradicionais aos povos indígenas australianos, né? Porque havia uma exploração muito grande de minério. Tem outras músicas que ele traz outros temas, muito legal uma banda como o Midnight Oil ter existido ali nos anos 80, inclusive na Oceania, na Austrália. Quer dizer, difícil para você conseguir ter voz aí internacionalmente. E foi através da música que ele conseguiu, e também, como eu falei, foi parar, se tornou um político australiano, sendo ministro da Educação. 5:37. E Mato Grosso, já que a gente está nesse tema, Mato Grosso liderou o número de focos de calor registrados no Brasil em 2026. Foram mais de 4 mil registros, o equivalente a 15,4% do total do país, segundo dados do INPE. E, obviamente, a gente sabe que tem muita intervenção humana aqui, claro. Nas últimas 48 horas, para você ter uma ideia, o estado teve 227 focos detectados pelo satélite. Desde o início de agosto, foram 809 registros. Paranatinga concentrou a maior parte dos focos no estado, com 7,7% do total. Na região, um incêndio já durava 44 dias. Em Nova Santa Helena, para você ter uma ideia, outro foco havia consumido quase 15 mil hectares. Período proibitivo do uso do fogo em Mato Grosso começou em 1º de julho e segue até 30 de novembro. A proibição foi estabelecida pelo Decreto Estadual 2015 de 2026. 5:38. Daqui a pouquinho, mais Happy Hour com você aqui no comando com a gente.
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A gente segue com você aqui no Comando até às 7 da noite. Sempre tem mensagem aqui pra surpreender a gente. Patrícia Peruari aqui pedindo, tá sempre com a família ouvindo, esposo, filhas e tal, né? Aí ela falou, peraí que eu vou consultar aqui os oráculos, no caso, o meu esposo. E tá dizendo, tem sim, todos têm. Ela falando assim, que ele diz que ela tem moral aqui na rádio, todos, né? Aqui, às sextas-feiras, a gente se encontra nessa grande confraria de amigos e amigas para ouvir música. E aí ela pediu para tocar uma música, se quiser fazer uma criança de 50 anos feliz. Aliás, essa música que ela pediu é bem curioso, na verdade, não é? Porque eles lançaram essa música nos anos 70, virada de 70, da primeira metade para a segunda, 74, 75. E em 2014, ela voltou a ranquear o famoso comeback. A música que volta, então, ao topo. E, no caso, por conta do Guardiões da Galáxia, em 2014, na primeira edição, né? Tiveram outras,

Pipe, essa música ela é muito especial para mim porque lembra muito a minha pré-adolescência. Eu tinha ganhado um iPod usado da minha prima e essa música tava lá. E olha, eu agradeço ela todos os dias porque eu acho que Foo Fighters foi uma das bandas que formou meu caráter. É uma das minhas bandas mais queridas e uma das minhas favoritas, com toda certeza. Toca essa pedrada aí pra gente, Times Like This.

0: em plena atividade e trago boas notícias se você não tá sabendo. Foo Fighters tem dois shows, hein, Isabela, no Brasil. Acho que você já deve estar sabendo. Fã do Foo Fighters até citou o iPod. São contemporâneos, aliás, que é exatamente a virada do século, virada do milênio, Learn to Fly, em 1999, quando o Foo Fighters lançou no There's Nothing Left to Lose. Foi um grande sucesso. E ainda depois de Times Like This, a gente teve Best of You, que foi outro grande hit da banda e tá aí até hoje. Tem uma pré-venda para clientes. Se você é cliente Santander, private, né? Então você pode, de repente, começar a pensar em estar no show já. Deixa eu ver. Hoje é dia 14, dia 18. Exatamente. A turnê Takeover tá aqui, então, chegando ao Brasil. Banda se apresenta dia 18 de fevereiro na Arena MRV em Belo Horizonte. 20 de fevereiro de 2027 no Morumbis, em São Paulo. E aí, você pode garantir, de repente, o seu lugar, não é? Tem que ter saldo disponível para saque, porque não anda nada barato participar de festivais ou shows, no caso aqui da sua banda preferida ou do seu artista, mas a gente sempre dá um jeitinho quando quer ver o artista de perto, não é mesmo? Agora 5h55, vamos lá com Clara Lucite trazendo as informações do trânsito pra gente. Oi, Clara, bem-vinda de volta.
1: Obrigada, Bip. Boa tarde novamente para você ouvinte que acompanha o Happy Hour com a gente também. Bip, vamos começar com Várzea Grande. Temos lentidões na Couto Magalhães, na Filinto Miller, em vários pontos, tanto no acesso ao aeroporto, quanto para quem vai ali no centro e chega até nas proximidades da Alzira Santana. Na cidade, segundo a Guarda Municipal, 4 acidentes registrados no trânsito ao longo dessa sexta-feira, mas nada em atendimento, nada impedindo o trânsito nesse momento. A gente volta para a capital e o trânsito flui. Escuta que notícia boa. Ia falar, olha, mas só eu consigo ver daqui. Então, escuta que notícia boa. Trânsito fluindo nesse momento na Miguel Sutil. É diferente dos outros dias que a gente estava acostumado falar, que estava sempre complicado. Hoje, fluindo muito bem. Isso nos dois sentidos da pista para o motorista. E também flui, Bip, lá na Beira Rio, com exceção, claro, da rotatória Murilo Domingos e da conexão com a Fernando Corrêa. Aí, nesse esses dois pontos, o motorista dá uma pisada no freio. Trânsito crítico nesse momento na Avenida do CPA, passou debaixo do viaduto da Miguel, até no final dela ali no encontro com a Mato Grosso, infelizmente lentidão também. E nas Torres, o engarrafamento é chegando na Viola de Coxo, porque hoje, sexta-feira, tem feirinha na região, então o trânsito fica complicado para quem vai passar ali pelas ruas, nas proximidades, principalmente para quem vai sentido centro. Bip, volto com você no estúdio.
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6: 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Bom, agora há pouco a Ileia pediu um Fred Mercury pra neta da Daniela, estão na escuta, inclusive a Elisa. Parabéns pra você, Elisa. E tem mais com Frade fazendo aniversário aqui. E aí, Alex Ebert?
7: Grande Bip, boa tarde. Já início da noite, né? Boa noite. Alex Ebert aqui acompanhando a programação, como sempre. Nessa sexta da pedida. Já estamos em casa, aqui em Chapada, aguardando daqui a pouco mais subir lá para ver o show da Blitz. Encontro de moto. E hoje é uma sexta especial, né? Tô comemorando meu aniversário. Então vou pedir uma especial que toca o coração aí. Toca The Killers, Here With Me. Grande abraço, excelente final de semana para todos.

Parabéns, Alex Abbott, mais um ano de vida. E a mensagem ficou aí pra gente, não é? Don't want your picture on my cell phone, I want you here with me. A gente tem feito tanto isso, né? Às vezes olhado a foto de quem a gente gosta muito, seja qual for a relação que você tenha. Se de repente, inclusive, até aqui, obviamente, se você assistiu o clipe, aliás, esse álbum em 2012, já que a Isabela mencionou o Times Like This, que ela ouviu muito por conta da história que ela contou até, né? Herança da prima que deu, tava no iPod, ouviu muito, tem músicas que realmente vem com a gente, não tem jeito. Canções que entram na nossa vida por algum motivo e essa é uma delas, viu? O Battle Born é um álbum muito bom do The Killers, desde Hot Fuzz de 2004, com Human e Somebody Told Me, a gente já ouviu aqui. Agora, esse álbum, cara, o Brendan Flowers estava inspirado demais, né? E um tema extremamente atual. Até mandar um beijo aí pra Mirella, que mencionou o trecho do Foo Fighters, né? It's time to learn to live again. E aí, vamos completar. Now, tá na hora da gente aprender a viver novamente. Olha aí, se a gente, então, você vê, são bandas em momentos diferentes, porém americanas as duas até, né? Mas com mensagens em tempos diferentes, que se a gente conecta, tem tudo a ver. Então, talvez essa ideia de ficar ali, né, rolando um feed infinito, vendo fotos e fotos. E aí, no caso, a música que tá falando que ele não quer ver as fotos daquela pessoa que ele gosta tanto só no telefone, mas ele quer ela com ele ali naquele momento. Então, por tantas coisas que a gente tem vivido, tá na hora da gente aprender a viver novamente, não é não? It's time to learn to live again, quem concorda? 6:06, e ó, cerca de 200 vagas de emprego estão abertas para laboratórios de classificação de algodão no Brasil. Em Mato Grosso, as oportunidades estão em Sapezal, Campo Novo do Parecis, Rondonópolis, Sorriso e Lucas do Rio Verde. As vagas são para auxiliar de laboratório e o equipamento, esse operador, né, que vai trabalhar como auxiliar de laboratório, equipamento que analisa a qualidade de fibras. O processo seletivo é online e inclui benefícios como vale alimentação. Olha, bacana, hein? E ainda tem o Well Hub, que é aquele lance de academias, né? Um consumo, uma... Me fugiu a palavra agora. Não um consórcio, mas... São várias academias ali nesse, então, que me fugiu a palavra, você acredita agora? Eu vou lembrar. Esse é um momento interessante aqui, de uma oportunidade aí para você que está buscando uma nova atividade ou, de repente, aí ingressar no mercado de trabalho. E uma cerveja artesanal de Campinas, em São Paulo, foi eleita a melhor India Pale Ale, a famosa IPA, que é uma maravilha, né? Atrás do bloco da cervejaria Landel, recebeu o título de World Beer Awards 2026. Que coisa, lá no Reino Unido. A receita levou malte de cevada, trigo, aveia, lúpulos americanos e levedura. Como eu disse lá no começo, né, do Happy Hour, é uma cerveja típica americana. E é uma delícia, super frutada, combina muito com o nosso clima aqui, se você não bebeu ainda, sempre com moderação, hein? A bebida tinha 7,5% de teor alcoólico, baixo amargor e aromas frutados de manga, maracujá, pêssego, abacaxi. Olha que legal, criada em 2023 para o carnaval, atrás do bloco, já havia conquistado medalhas no Brasil antes de chegar ao título internacional. Agora 6:08, vamos juntos até às 7. Com você no comando por aqui, hein? Rápido intervalo, 2 minutos e a gente está de volta.

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0: Seguimos juntos nessa noite quente de sexta-feira, vista pro fim de semana. Pode chegar pra você em 99.1 Cuiabá, 95.5 Sinop, também 96.7 Primavera do Leste, e onde quer que você esteja conectado ou conectada com o nosso aplicativo, no nosso site centroamericafm.com.br. Ó, ainda nessa edição aqui do Happy Hour, a gente fica sabendo que eleitores de 4 cidades de Mato Grosso terão pergunta extra na urna. É, e ainda indicadores econômicos e como se movimentou o mercado financeiro. Agora tá na hora do Andreata pedir música aqui.
1: Fala, Bip, como é que está? Tranquilo? Aqui Rogério Andreata. Daquele jeito, né? Sexta-feira, fim de tarde, trânsito maravilhoso na nossa Cuiabá. Quentíssima. Bip, que tal a gente aproveitar essa sexta-feira radiante aqui para ouvir Secos e Molhados? Toca Sangue Latino pra gente aí. Um abraço, Bip.

Bip, boa noite, Bip. Thiago aqui de Chapada. Sempre ligado aí, programação. Não tenho o que falar. É, Bip, vou tocar pra nós um Belchior aí. Será que rola hoje? Sexta-feira.

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1: Vamos lá, informação do trânsito com a nossa repórter Clara Lucitti. Oi, Clara.
2: Oi, Bipe, boa noite para você que acompanha o Happy Hour também. Lentidão grande nesse momento na Marechal Deodoro, para você que pega ela para chegar na rodoviária central. Trânsito flui no final da avenida do CPA, chegando no centro. Movimento tranquilo também para quem sobe a Mato Grosso. Agora trânsito lento na trincheira do Santa Rosa, lateral dela, e um pouco mais acima, carregado na rotatória em frente ao Círculo Militar. Já em Várzea Grande, a FEB, Ulisses Pompeu, Murilo Domingos, que dão acesso à rotatória do quilômetro zero, uma rotatória antes de chegar no aeroporto, todas com trânsito bem carregado. Passando pela Doutor Paraná, é mais tranquilo para chegar na cidade, ou pela Ponte Maria Bocaiúva, também é uma ótima opção para o motorista. Volto com você no estúdio, Bipe.
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3: 6:37, as vendas do comércio brasileiro cresceram 0,5% de maio para junho e fecharam o primeiro semestre com alta de 1,9% em relação ao mesmo período de 2025. Na comparação anual, o avanço foi de 2,9%, segundo o IBGE. A desaceleração da inflação e o aumento do número de pessoas trabalhando ajudaram o resultado. Apesar da alta em junho, o varejo ficou 0,8% abaixo do recorde registrado em março. Já no mercado financeiro, o dólar subiu 0,52% e ficou em R$5,21. O euro também teve crescimento de 0,63% e é vendido a R$6,03. E o Ibovespa caiu 0,1%.
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3: E o Parlamento da Suécia aprovou a redução da idade de responsabilidade penal de 15 para 14 anos para crimes graves como homicídios e atentados com explosivos. A mudança foi aprovada por 281 votos a 66 e deverá valer por 5 anos. A decisão ocorreu em meio ao avanço dos crimes de gangues, que têm usado adolescentes para cometer assassinatos e ataques. Imagina a Suécia, que sempre teve um IDH altíssimo. Que coisa, não? No Brasil, a discussão também avançou. A Câmara já aprovou na CCJ, então, algo parecido. É uma PEC que reduz a maioridade penal de 18 para 16 anos e prevê responsabilização a partir dos 14 em crimes hediondos. O texto ainda precisa passar por outras etapas no Congresso. 6:39, eleitores de 4 municípios de Mato Grosso terão uma pergunta a mais na urna nas eleições de 2026. O TRE-MT aprovou plebiscitos sobre possíveis mudanças nos limites de Poxoréu, Primavera do Leste, Colniza e Cotriguaçu. A votação está marcada para 25 de outubro, data prevista para o segundo turno. Uma das consultas vai perguntar se Nova Poxoréu deverá deixar Poxoréu e passar para Primavera do Leste. A outra envolve uma área de Colniza, que poderá ser incorporada a Cotriguaçu na urna. O número 2 representará o sim e o número 1 o não. Mesmo com a aprovação popular, os limites não mudarão automaticamente. Ainda serão necessárias outras etapas legais. 6:40, muita gente chegando aqui. O Orlando mandando uma mensagem. Ah, que legal, bem bacana aqui, olha só. Meu filho Vitório passou a semana inteira cantando do jeito dele. É claro, essa música do Kiss. Essa música é demais, né? I Was Made for Loving You. Essa música é aquela fase disco que muitas bandas tiveram. Inclusive, eu tinha um pedido do Kiss aqui. Ah, foi do Ângelo. E aí teve o AC/DC pro Marcos. E aí eles pediram para escolher a música. Então, essas duas, na verdade, tempos diferentes, né? O AC/DC, que é o Who'd Made Who, é faixa daquele filme, o Maximum Overdrive, do Stephen King, que também teve uma parceria incrível com os Ramones e tal, né? Trouxe essa ideia, essa linha de baixo ali da disco music, mesmo que já tinha passado a época. Então é uma música bastante envolvente, como essa do Kiss. Então que legal que o teu filho tá cantando Kiss, olha aí. Grande abraço. Grande abraço também pro Moresco, junto com a gente, Ana Maria Salles, Agora é a vez, Alex Hempel também, grande abraço. Agora é sua vez, doutor Gonçalo Moreno.
5: Boa noite, Bip. Som tá maravilhoso como sempre. Sacudindo a capital do Mato Grosso, o interior do Brasil e o mundo. Parabéns. Consegue tocar qualquer uma do Ira aí? Já que estamos nessa vibe de rock nacional. Melódico e saudoso. Um abraço. Sextou, galera.

0: Wolf. Só se ouvia isso no começo dos anos 80, nos clubes ingleses. A Fátima pediu pra tocar um Duran Duran. Aí, aqui é apropriada para essa sexta-feira à noite. E o Ira do Gonçalo aqui com a gente, agora 6h49.
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4: Tudo bem? Está começando mais um Cerveja para Descontrair. Nós estamos com uma série de programas falando sobre as Farmhouse Ales, as cervejas de fazenda. Hoje vamos conhecer um pouco mais sobre a Saison. Saison remete a sazonal, e isso explica um pouco como elas eram produzidas. Sempre no fim das estações frias, os fazendeiros iniciavam a produção de cervejas, e dois fatores eram muito importantes. Primeiro, não havia, na época, refrigeração mecânica, por isso produzir as cervejas nos períodos frios ajudava a manter a qualidade e estabilidade dos produtos. Isso auxiliava no processo de fermentação, você tinha uma cerveja mais estável e que tinha uma durabilidade na garrafa ainda maior. Outro fator importante é que os trabalhadores dessas fazendas tinham mais tempo livre, já que nesse período o trabalho no campo era bem menor, não se plantava nem colhia nessa época porque as temperaturas estavam muito baixas. Hoje nós vamos ficando por aqui e você já sabe, cerveja para descontrair com moderação e responsabilidade.
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0: Oi, Cecília.
1: Oi, Bip, tudo bem? Aqui é a Cecília. A gente queria que você tocasse a música Baby Rock. Tá aqui comigo Matheus, Lucas. A gente tá mandando um abraço pra você.

0: Raul Seixas, que legal. E a Cecília, cara, que demais, com uma turma boa lá, hein? E o Gonçalo Moreno, que pediu agora há pouco Ira, amanhã tem Ira na Chapada, né? Ele chegou em casa agora há pouco, ó que legal.
1: Rio, ok, ok. Aí tem gente pulando aqui de alegria com essa música.
0: Aí, Cecília, fez alegria também aí do filhão do Gonçalo Moreno, que legal, que bom ver essa garotada pedindo música, interagindo, primeiro ouvir

0: do rádio e aí depois, obviamente, nessa seleção, claro, influência de quem tá em volta, parabéns aos papais, aos responsáveis, por ensinar aí essas crianças no caminho que elas devem andar, né? A gente acha que tá tudo perdido, não está tudo perdido e dá para melhorar. Quero agradecer a audiência de todo mundo. Segunda-feira tô de volta, finalizando mais um Happy Hour. Pedi desculpas aqui, já mandei mensagem para alguns dizendo que eu não consegui tocar. Eduardo Amato, grande querido. Vinícius Guerra chegou agora, não dá também. Grande beijo para você, Helena. Abraço aqui para Valentina, também para o Fábio Gontijo. Desculpa, Fábio, não ter tocado a sua música. Oscar Rondon também. Cleberson mandou mensagem. Bom. Vamos lá, finalizar. Como eu disse, dá pra melhorar, não dá? A gente ouviu a Cecília, né? Pedindo o Queen. E aí a Olivia pedindo o Raul pro pai. E aí, Gonçalo Moreno, né? Com o filhão em casa. Isso é demais, isso faz a vida valer a pena. Então, é sempre um grande privilégio estar aqui podendo participar desse momento. Grande abraço para todos vocês. Bom final de semana. A gente se encontra segunda-feira. E aí, eu tenho aqui um amigo para fechar comigo o Happy Hour. E vocês vão ouvir ele agora. Tem 6 anos ele. Meu amigo Ravi. E aí, Ravi?
1: Oi, Bibi, aqui é o Ravi. Toca lá, beijo, sextou.
0: Olha o que ele pediu, La Belle Bijou, pra gente fechar esse Happy Hour, essa semana maravilhosa, ao seu Valença. Vamos

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1: 7:05.

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2: Se é pra ativar memórias afetivas, você está na sintonia certa. Centro-América, sextou, hein? Sexta-feira, 14 de agosto. Boa noite, vamos juntos até às 9 horas, que essas 2 horas tenhamos os melhores clássicos nacionais e internacionais de todos os tempos para compor a nossa trilha musical da melhor qualidade. Programação feita pra você que é fã, pra você que é original. Vamos começar com Alice Cooper.
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0: Esse é o Crowded House, Don't Dream It's Over, Elton John, Rocketman, Alice Cooper. Começamos assim a nossa noite de sexta-feira, clássicos da original, How You Gonna See Me Now.
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É o Chicago na voz de Peter Cetera, You're the Inspiration, belíssima canção, né? Michael Jackson, Earth Song. E tem mais uma antes do intervalo, tem essa belíssima com o Neil Diamond. Tenho certeza que você gosta, que você vai aumentar o volume para curtir junto com toda essa nação, essa família Centro-América. Song Sang Lu, esse é o Neil Diamond aqui, clássicos da original, nessa noite de sexta-feira, nesse 14 de agosto.

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5: Lionel Richie.

Aí você entra no carro da partida, naturalmente o som já tá sintonizado na Centro-América, você ouve um Jim Cross, I Got a Name, e a noite fica muito melhor, né? 7h45, sexta-feira de Bem com a Vida, clássicos da original, Everything I Own, Boy George na programação.

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2: Seguindo Clássicos da Original, quero agradecer aqui o carinho dos nossos fãs na sintonia em Sinop 95,5. Muito bom ter o carinho da sua sintonia. Primavera do Leste 96,7. Aqui Cuiabá e região 99,1. Onde quer que você esteja nos acompanhando também via site, via aplicativo, o nosso carinho. É sempre bom ter a sua participação aqui, os nossos fãs sempre interagindo, mandando boa noite, desejando bom trabalho e já emendando fim de semana também. Vamos ouvir o Raulzito, Metamorfose Ambulante.

Esse é o som do American, A Horse With No Name. 7h58 aqui na programação Centro-América. A gente vai seguindo antes do Paulo Vaz. Tem um Pense Nisso já já na programação, mas antes tem essa bela canção. É uma canção que vai muito bem à noite, principalmente no trânsito, de volta pra casa, né? Depois daquele dia estressante, aquele dia cansativo, sintonizado na Centro América com as melhores canções. Então você que já chegou em casa, tá podendo sintonizar e ouvir essa programação. Being Boring, Pet Shop Boys, clássicos da original.